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7: Bom dia, bem-vindo ao Despertador do M80. E vamos acordar hoje tipo animal. Estou a brincar. A primeira desta hora é Animal, dos Def Leppard e depois os Gênia.
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0: As músicas que servem de despertador para acordar logo assim bem disposto. Estou mesmo aqui, nem M80. Obrigado por estar desse lado. Já iniciou a sua viagem. Boa viagem. Essas horas estão sempre mais complicadas de andar na estrada, mas também menos trânsito. Isso é verdade, não é? Para aqueles que ainda estão naquele trânsito de entre a cama e a cozinha ou a casa de banho, a música que vem a seguir vai ser para despertar. Sex on Fire, Kings of Leon, Sweet Dreams, Eurythmics e o menino dos Quinta do Meu. Bom dia.
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0: Life is a Roller Coaster. Ron Keating a fechar a sequência. Previsão para hoje, sexta-feira, 9 de outubro, com o céu pouco nublado ou limpo, vento por vezes forte nas terras altas, no norte e centro até meio da manhã. Vamos ter uma pequena descida da temperatura nas regiões norte e centro, mas vai a máxima em breve subir. Segundo as previsões, vamos ter um verão de São Martinho antecipado. Às noites assim mais frias, mas de dia temperatura boa e bem quente. Pelo menos para a época, não é? Billy Idol, daqui a pouco Dancing With Myself. Ainda não há mais música. Os Nirvana, e já vai perceber porquê. Temos os Tribalistas com Já Sem Namorar. Relembramos o mês de setembro com o Earth, Wind and Fire, o tema September. E ainda música de Nick Kershaw.
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drasticamente diferente do álbum Nevermind. Este tinha músicas perturbadoras. Era mais visceral e mais intenso. Há mais música na M80 com os Nirvana.

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12: Bom dia, hoje é sexta-feira, é dia de sorteio do Show Me the Money e há muito dinheiro em jogo, mas ainda há tempo para participar. Já vamos falar sobre isso. Para já, The Right Thing, Simply Red, vão estar ao vivo em Portugal com o apoio da M80 e vão iniciar esta hora.
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0: 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Daqui a pouco, se acertar, se lá.
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0: Rod Stewart, Some Guys Have All The Luck, e tem toda a razão. Para já, relembramos os macaquinhos no sótão, edição de ontem com a Susana Romana.
1: Vamos então juntas, já te vou dar a mão.
2: Vamos à manicure, mas tens de dar a mão com cuidado, estou a secar.
1: Ok.
2: Sabe, aquela coisa que a pessoa depois de fazer as unhas.
1: Sim.
2: Quando é sobretudo com verniz convencional, tem que ficar ali.
1: Curiosamente, eu hoje vou tratar dos pés.
2: Vai tratar do pé, muito bem, muito bem. Do fiambrinho. Volta e meia, nós temos aqui
1: chispe, portanto, então.
2: Chispe, pronto. Estava a dar alguma dignidade. Volta e meia, temos então aqui o jogo dos vernizes. Esse bastião da cultura pop que mostra que a criatividade humana é uma coisa muito linda. Incha a inteligência artificial. Se um dia põe a inteligência artificial a dar nomes a vernizes, o mundo acabou.
1: Já fizeste essa experiência?
2: Não fiz. Não fiz, mas temo. Portanto, este conceito de andar a reparar que os vernizes têm nomes fora do comum surgiu depois de muito trabalho de campo da minha parte, já que eu tive que arranjar muitas minhas unhas ali numa fase da vida para parar de as devorar como se fossem um naco na pedra.
1: Mas ainda durou bastante tempo. Estavas sempre com as unhas e brincavas com cores e assim?
2: Deixei de fazer porque me estava a estragar as unhas. Por isso é que eu deixei de fazer.
1: Okay.
2: Ainda gosto, deixei de fazer, porque no meu caso específico já tentei várias coisas diferentes e não.
1: Tenho que te mostrar as minhas,
2: não faz bem.
1: As minhas divas que não. Que são
2: E portanto, porque eu roía as unhas seriamente. Eu roía as unhas ao ponto de se ver. Houve uma vez um teste na faculdade em que dava no final, além de eu ter entregado, peço desculpa à professora, um teste cheio de sangue, via-se as marcas dos meus dentes. Tipo, faltava um bocado, sabes, tipo desenho animado.
1: Oh.
2: E então eu pensei, tenho que resolver isto. Portanto, eu passei muito tempo em manicures, estou curada, já não roo a unha, já uso um corta-unha, mas, sendo assim, eu estou muito habilitada a fazer a lista de tipos de pessoas na manicure, porque passei muito tempo em manicure.
1: Conviveste.
2: Convivi. A primeiro tipo de pessoa, de cliente, é aquele que eu chamei Freud Explica.
1: Okay.
2: Freud Explica usa aquela horinha ou duas, depende da técnica, para fazer terapia. Não com uma pessoa que andou na faculdade de psicologia a tirar no mestrado, mas vim com alguém que fez formação em gelinho, em Agualva Cacém, mas que também é muito boa para ouvir. Conta tudo sobre o marido, o ex-marido, o namorado da escola preparatória. Às vezes chora, mas felizmente há sempre Kleenex nos salões de estética, portanto está tudo bem. É adorada pelas esteticistas, que apreciam uma boa cosquice, mas as outras só lhe querem tirar a acetona para os olhos, porque alguns não têm pachorra para ouvir.
1: Mesmo.
2: Aqui vou fazer um à parte, porque estamos a falar do ponto de vista do cliente. Já tive manicures que eram elas que queriam alguém que ouvisse a vida toda delas.
1: E essa parte, e quando tu já estás numa de...
2: Aliás,
1: não?
2: Se alguém aqui trabalha no ramo, eu tenho uma dúvida, que tenho mesmo. É uma pergunta genuína.
1: Bora.
2: É uma dúvida de boa educação. Que é, vocês querem sempre conversa, é mau onda se eu for simpática e correta no início e depois ficar a ouvir um podcast durante aquela hora e no final despedir-me da pessoa? Porque às vezes tenho dúvidas, tipo, nós queremos mesmo conversar durante uma hora? Eu não sei se às vezes queremos. É mau eu dizer, olá, tudo bem, então como está, como vai, os netos, não sei o quê, e depois ouvir um podcast? Não sei, respondam-me a isto. Eu gostava que isto fosse socialmente aceito. Gostava.
1: Eu aviso, digo que tenho a ouvir coisas para trabalhar. Algumas vezes, e é verdade, tenho que ouvir outro comentário, então não sei o quê, sobre artistas, e o prefeito, olha, se não se importa, eu tenho um texto para escrever, então no teu caso é fácil, eu preciso estar a ouvir aqui uma coisa para trabalhar.
2: Se eu fizer isso, vou já avisar, às vezes vou estar a mentir. Bom, zapping é o segundo tipo. Zapping é uma pessoa que também gosta de dar conversa à sua manicure, mas digamos que é mais variada. É uma espécie de roda da sorte de temas. Muda rapidamente de assunto, indo da crise à habitação, ao Dave do Casais à Primeira Vista, do Estreito de Hormuz às máquinas do Volta que não aceitaram a embalagem de Capri-Sol, voltando, passando por uma prima a quem cresceu um buço no joelho. Ficas a saber tudo. Uma velocidade muito grande. Estás no Capri-Sol, já o Capri-Sol tem buço. O outro é o relógio do Dalí. Sabes aquele quadro do Dalí, que são os relógios que escorrem?
1: Está a escorrer.
2: Esta pessoa acha que o tempo é uma construção, uma opção pessoal e artística, e por isso é um cliente que não respeita horários. Tinha marcação para quarta ou meio-dia, aparece terça às 18 ou quinta às 9, porque lhe dava jeito. Eu sei que é um bocadinho, mas sempre com soberba e muito admirada, porque não acredita em calendários. Como assim não dá? Quem nunca ouviu isto numa manicure?
1: Sim,
2: é uma sorte não aparecer em casa da manicure às 3 da manhã a perguntar, pode ser agora que amanhã tenha um evento? Outro tipo é o botão nuclear. O botão nuclear parece que escolher a cor das unhas para a próxima quinzena é uma decisão de vida ou morte. Quero rosa pálido. Não, quero rosa bebê. Quero mais subtou acima. Não, afinal quero as unhas amarelas. Não, quero as unhas roxas. Com tigreta em nude e velas de alface. E depois eu acho que por isso é que veio a moda, que agora que as pessoas têm uma unha de cada cor, sabes? Está muito na moda ter uma unha de cada uma das unhas diferentes.
1: No verão fiz isso, assim, com tons pastel.
2: E há pessoas que dizem, eu acho que esta moda veio daqui. Eu não sei. Então vai tudo. Vai tudo.
1: Já me aconteceu, ficava indecisa, mas nunca passa os 5 minutos, quer dizer. E já é muito.
2: E já é muito. O outro tipo é o central de telecomunicações.
1: Lá está.
2: É aquele que aproveita aquele tempo para ligar a meio mundo. Não está, de facto, a conversar com o esteticista. Está a ligar para toda a gente como se estivesse a tentar bater um recorde do Guinness qualquer. Está tão absorta nos seus telefonemas que a meio nós podemos trocar a esteticista por um orangotango zarolho vestido nas arenas que não vai dar por nada. E por último, o último tipo.
1: Para tudo.
2: Tutankhamon entra muda e sai calada. Parece que está a jogar ao jogo do sério com a manicure.
1: Epá. Já te aconteceu?
2: Já. Porque eu lá está, eu tento fazer conversa, porque acho que é a coisa bem educada de fazer mesmo quando não me apetece, e às vezes parece que estou a tentar conversar com um frasco de moços. Não há

0: macaquinhos no sótão.
1: Mais macaquinhos daqui a pouco, até porque chega o programa da manhã da M80 e a Susana Romana com um novo episódio. Se quiser ouvir os anteriores, está tudo no radio. Eu estou de saída.
0: No ar, Francisco.
1: Boa sexta-feira, não se esqueça que hoje é dia de...

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0: E de repente, Eilas, às 7 da manhã. Bom dia, vamos lá arrancar então com as manhãs da 80. Colega Miguel Aia, bom dia também para ti. Começamos pelas notícias, claro. E o Primeiro-Ministro regressa hoje ao Parlamento.
1: Bom dia, colega Paulo. O Luís Montenegro vai responder às perguntas dos deputados no debate quinzenal. Deverá ser questionado sobre a proposta de orçamento do Estado para o próximo ano, que foi entregue ontem no Parlamento. A oposição diz que faltam medidas para combater o aumento do custo de vida. Críticas que deverão ser repetidas no debate que começa às 10 da manhã. Foi restabelecida durante a madrugada a circulação na linha da Beira Baixa. Um carro foi albarroado por um comboio quando atravessava a linha numa passagem de nível. Tudo aconteceu ontem à noite em Vila Nova da Barquinha, no distrito de Santarém. O condutor do carro acabou por morrer. Os profissionais de saúde das áreas de diagnóstico e terapêutica estão hoje em greve. A paralisação tem serviços mínimos que garantem serviços das urgências e os doentes oncológicos. Luís Dupont, presidente do Sindicato Nacional dos Técnicos Superiores de Diagnóstico e Terapêutica, explica o que pode ser afetado.
2: Tudo que seja exames de rotina marcados, agendados, como taques, como colheita de sangue para fazer análises, tudo que seja por marcação, que não seja por urgência, pode e com certeza vai ficar comprometido, de facto.
1: Entre as reivindicações está a revisão de uma tabela salarial digna. Os trabalhadores vão ainda manifestar-se hoje em Lisboa, concentram-se às 2 da tarde em frente ao Ministério da Saúde e seguem depois até à presidência do Conselho de Ministros. 2 portugueses foram ontem detidos pelas Forças de Defesa de Israel na Cisjordânia. Estavam numa zona rodeada por colonatos na região de Rantis. Um dos detidos é jornalista, segundo a fonte do Ministério dos Negócios Estrangeiros. A representação de Portugal em Ramala está a acompanhar de perto a situação, em contacto com as autoridades israelitas. Quase 3 semanas depois, regressa hoje a Primeira Liga de Futebol. O jornalista Paulo Rico faz um ponto de situação dos principais destaques do campeonato até agora.
3: Ao fim de 7 jornadas, o Porto lidera 21 pontos, o máximo possível depois de ter imposto ao Benfica a primeira derrota na Liga. A equipa da Luz está em segundo lugar, a 5 pontos do Porto, e depois vem o Sporting a 6 pontos, depois de 2 empates seguidos. O Santa Clara é a grande surpresa da Liga, em igualdade com o Sporting, em sentido inverso o Estoril, única ainda sem qualquer vitória. Esta 8ª jornada marca ainda a estreia de 2 treinadores. Vasco Seabra deixou o Aroca e faz a estreia à frente do Rio Ave, que despediu Silaidopoulos. Para o Aroca seguiu Vítor Severino, antigo adjunto de Luís Castro, que se estreia assim como treinador principal.
1: Hoje há 2 jogos, com destaque para a recepção do Braga ao Sporting às 20h15. Antes, o Moreirense recebe o Gil Vicente às 18h45, no arranque da 8ª jornada da Primeira Liga. Quanto ao líder, Porto joga amanhã na Madeira com o Marítimo. Já o Benfica recebe o Vitória de Guimarães no domingo.
0: Obrigado, Miguel. Já voltamos a falar. 7h03. Tempo e trânsito já a seguir.
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0: Agora 7 horas e 5 minutos, avançamos para o trânsito, que nem é muito, é uma oferta Verisure. Cláudia Capela, bom dia.
17: Muito bom dia,
0: Cláudia.
17: Muito bom dia, bem-vindo.
0: Obrigado, querida colega.
17: Espero que tenha corrido tudo bem.
0: Foi um concerto incrível de Celine Dion em Paris. E a música com a qual hoje vamos abrir emissão foi uma cover que a Celine Dion fez de toda uma outra diva. Foi um dos momentos da noite.
18: E se houve momentos da noite, hein?
19: Porque foi surpreendente, ninguém estava a contar.
0: Eu não estava à espera.
19: Pronto.
0: Em minha opinião e pessoalmente...
19: Sim, de veras importante.
0: Não estava à espera. Mas olha, Cláudia, houve uma complicação e qualquer hoje às 6:30 da manhã na zona circular, ou estou a fazer confusão?
17: É verdade, a madrugada marcada por ocorrências, esta hora ainda com a informação do trânsito cortado, mesmo na segunda circular, no viaduto do relógio, um acidente com incêndio em viatura, está em fase final de resolução, mas o trânsito está cortado e a ser desviado no sentido Benfica-Aeroporto para a rotunda do relógio e avenida da Marechal Gomes da Costa e, por isso, muito perto já da saída do eixo Norte-Sul, vai encontrar dificuldades até à passagem por este local, então na segunda circular, Pinamanique-Sacavém. Mas também com a informação esta manhã de um acidente que ocorreu durante a madrugada, um acidente muito grave, na A5, logo a seguir ao acesso de Monsanto, ainda antes da saída para os Cabos de Ávila, no sentido Lisboa-Cascais. Ao quilómetro 1.900, ainda as duas vias à direita cortadas, trânsito no local com alguma resistência, circulo com muita precaução no início da A5, no sentido inverso já está a ficar mais compacto, principalmente na zona de Oeiras, mas também com um acidente em resolução antes da área de serviço de Santarém. Na Autoestrada do Norte, é no sentido Porto-Lisboa, neste caso via esquerda e central cortadas, ao quilómetro 86, circulo com muita precaução a seguir ao nó de Torres Novas. Cidade do Porto, para já, cenário mais tranquilo, só mais trânsito para francos na via de cintura interna.
0: Cláudia, dar e receber informações de trânsito?
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0: Então vá, já voltamos a falar daqui a meia hora. 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Avançamos para o tempo, que na M80 é uma oferta Vulcano. Oi!
19: Olá!
0: Oi!
19: Olá!
0: Nem tive tempo para ter saudades tuas, porque tão depressa fui como já cá estou outra vez.
19: Foi muito rápido, mas eu senti. Sentimos todos, na verdade. A tua ausência, a tua falta... Não tenho mais. Vamos ao tempo e já falamos do resto.
0: Sim.
19: Céu pouco nublado ou limpo e algum vento durante a manhã é o que está previsto para hoje. Durante o dia, temperaturas, Guarda vai chegar aos 22 graus, Ponta Delgada, Viana do Castelo, Vila Real e Aveiro 24, Funchal, Bragança e Sines 25, Porto, Viseu, Sagres e também Faro 26, Porto Alegre 27, Braga, Coimbra, Leiria e Setúbal 28, Castelo Branco e Lisboa 29, Évora e Beja 30, Santarém vai chegar aos 31 graus. O fim de semana sem chuva, fica já essa nota feita, sem chuva, apenas algumas nuvens no céu.
0: Ontem estavam 29 graus, não estavam?
19: Estava verão. em Lisboa.
0: Hoje já está mais...
19: Espera lá, eu disse a temperatura de Lisboa.
0: Não, mas vais dizer...
19: Está 29 também.
0: Ana.
19: Já aconteceu. Eu deixar algumas cidades, só para ver se a malta dessas cidades está atenta.
0: Porque é assim que se chama a atenção em rádio. 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
0: Sete horas, 9 minutos, bom dia e de repente sexta-feira. Estamos consigo aqui nesta que é supostamente a melhor manhã da semana, porque é manhã de sexta-feira. Isto agora já só para às 11 da manhã. E, portanto, tendo em conta que estive em Paris a assistir a um grande concerto de Celine Dion, levámos uma simpática e merecedora ouvinte deste prémio, que foi incrível.
19: Foi bem entregue, Marisa.
0: Incrível. Foi um concerto lindo, a horas, 40 mil pessoas a cantarem uníssono Celine Dion. Ela, num momento de forma incrível, toma lá um grande comeback, canta que se farta, soube adaptar, e eu não estava à espera, mas houve ali um parte do set, foi como se fosse um medley. Cantou o I'm Alive, cantou outra que não me lembro agora o nome, e depois, pelo meio, fez duas covers de Eurythmics, Sweet Dreams.
19: Olha,
0: e
19: brutal.
0: Esse medley começou com... Quando ela me arranca com Madonna Summer, o I Feel Love. Celine Dion a cantar isto, para mim, checklist, já vi isso ao vivo.
19: Esta música.
0: Assim que ela começou, eu pensei assim, comentei para o colega que estava à minha esquerda: colega, na sexta-feira é assim que vai começar a emissão das manhãs da M80.
19: E começa muito bem.
0: É pá, sim, isto para dar umas boas-vindas a uma sexta. Nossa! Grande Celine Dion, grande Donna Summer. I Feel Love nas manhãs da M80.

0: Mentals então, quando Celine Dion faz cover de I Feel Love de Donna Summer. Esta música é incrível, Celine Dion fez um brilhardete. E cá estamos nós a partilhar consigo aqui nas manhãs da 80. Partilhamos também irritações, porque de facto o comportamento humano e o ser humano é um ser de hábitos incríveis e outros às vezes não tanto. O que é que se passa? Uma pessoa nos aviões às vezes vê comportamentos que, pronto, que passam desagradáveis e não são propriamente bonitos. E ontem eu falava com a Ana sobre isto. Ana, temos que falar disto na rádio. Coisas que acontecem em aviões que as pessoas fazem que não são assim tão bonitas e que são apenas uma questão de civilização e que as pessoas deviam fazer. Como, por exemplo, quando está sentado no avião, quando é à altura de... Bom, para já, só se tira o cinto depois de apitar a luzinha, está bem? Pronto.
1: Tu és muito bem mandado, sim senhor.
0: É pá, obviamente o avião ainda está em marcha, portanto não se tira o cinto. Se há uma travagem, vai tudo de cabeça no, com o banco da frente, no banco da frente, e não queremos isso, não é?
1: Como os aviões são hoje em dia, tu vais na mesma, mas pronto. É que estou tudo em cima.
0: É pá, eu na TAP ontem, Ana, eu senti-me executiva. O espaço que eu tinha, estas
1: é,
0: pernas...
1: É, quando uma pessoa quando anda nas...
0: Esquece, eu para Malta em setembro, fui noutra companhia, a minha meia perna não cabia no meu lugar.
1: Com
0: eu
1: certeza.
0: Ontem pensei, nossa, que espaço é este? E eu horas. E eu horas, nem um
1: está.
0: Minuto.
1: Por
0: mas para te dizer o quê?
1: Com a TAP.
0: Foi incrível para mim. E uma simpatia incrível. E para te dizer o quê? Que de facto, quando estamos todos levantados para sair do avião, quando é a altura de sair, seja para o autocarro, a maior parte das vezes, como acontece na Portela, há uma ordem. Portanto, quem está à frente tira a mala, sai. E a seguir vem a fila, e a seguir vem a fila, e a seguir vem a fila, e a seguir vem a fila. As pessoas estão lá atrás, não passam a assambarcar-se das pessoas da frente, não é?
1: Sim, porque se isso acontece, quem
0: ninguém
1: está
0: sai,
1: à frente depois não sai,
0: exato,
1: claro.
0: Ninguém sai, pá, ninguém sai. E chega tudo ao mesmo tempo, vai tudo parar ao mesmo sítio, que se chama autocarro para fazer ligação ao edifício. Ponto. Já disse.
1: Pronto, isso também me irrita bastante. É aquela coisa de ficar logo a pé,
0: sim,
1: não sei porquê.
0: Sim, para fuçanga, pá.
1: Eu vou para o básico. Pessoas que vão acompanhadas, amigos ou família, não sei o quê, e falam alto. Falar alto, pronto. Tu queres dormir e não consegues. Então...
0: Sim.
1: E depois, como se entusiasmam, o joelho às vezes vai ao teu banco e tu, pimba, levas aquela joelhada.
0: Sim. É aquela joelhada do encosto, parece que estás a passar numa lomba, não
1: quando
0: é?
1: Quando são crianças, nós sabemos, são crianças.
0: Oh, Ana, eu ontem tive um bebê a chorar atrás de mim a viagem toda e está tudo bem. E sorri para a senhora perceber, ok, está tudo bem, não estou a incomodar ninguém. Um bebê a chorar com dor nos ouvidos, está tudo bem.
1: Pronto.
0: Exatamente, bom, um bebê para aí com 6 ou 7 meses, portanto, tudo certo. Portanto, queremos que desabafe connosco, partilhe connosco.
1: Sim.
0: Coisas, comportamento humano que nos aviões o irrita ou irrita, por favor, 910-25-80-81. De resto, dê sinal de vida aqui pelo nosso WhatsApp, que se calhar tem que fazer o rechita, que ainda não deu sinal.
1: Então, ninguém tem coisas que.
0: Ana, posso ser eu. Espantei.
1: Ai, eu nem sabia, nem estava a ver para onde é que ele estava.
0: Pode ter sido eu a espantar a caça. 910, 25, 80, 81. Coisas que viram os aviões e que irritam-se lentamente. Vamos lá, partilhar aqui pelo WhatsApp. Rito Alterjo, nas manhãs de M80.

0: 7:20, manhãs 10:80. Olá, olá, bom dia. Uma Ana Moreira, um Paulo Fernandes e hoje a falarmos de comportamento humano. Coisas que os humanos... coisas que as pessoas fazem nos aviões e que de alguma forma não é bonito e até uma falta de educação perante os outros. Ora bem, recebemos aqui esta mensagem deste nosso ouvinte que tem que ver o António, o António Vieira, que escreve assim: bom dia, finalmente esta semana volto a ouvir a M80. António, então onde é que andou?
1: É verdade, andou perdido aonde? Quem é que o levou?
0: Ei, e quem é que lhe deu autorização para se ir embora?
1: Mas tem porta aberta para regressar.
0: Exato, exato. E é sempre muito bem-vindo e adorei a sua mensagem, tanto que estou a ler. E portanto, e depois continua a dizer assim: em geral, nada me irrita num avião, só uma particularidade. Há 2 anos, num voo, um jovem decidiu descalçar as sapatilhas. Imaginem o cheiro.
1: Pois.
0: A queijo, a queijo. Mas depois veio o Fábio, o assistente de bordo, pedir educadamente e o jovem lá se voltou a calçar. É pá, descalço.
1: É porque há pessoas que não têm noção dos odores que libertam.
0: É isso que eu estou a dizer. Uma coisa ainda vai demais. Eu sei que uma coisa até vai demais. Agora totalmente descalço, pá. Acho que há um limite, não é?
1: Não,
0: é
1: assim. Há voos intercontinentais, as próprias companhias dão um saquinho com algumas coisas e dentro dessas coisas muitas vezes vem um parzinho de meias.
0: Exatamente.
1: Mas, caramba.
0: Há o bom senso, lá está. Temos ouvido muito falar de bom senso aqui na rádio nos últimos tempos. Há o bom senso.
1: É verdade.
2: Bom dia, Ana. Bom dia, Paulo. Bem-vindo de volta.
1: Yay!
2: Então, há assim uma coisa que também irrita um bocadinho, que é quando as pessoas se sentem demasiado em casa. Uhum. E com isto quer dizer, por exemplo, retirar os sapatos deixando o seu chulé.
1: Beijinhos. O chulé tomar
2: uma
1: conta.
2: Excelente emissão para vocês. Bem-vindos e bom fim de semana.
0: Sim.
1: Obrigada, querida.
0: É uma palavra que eu tenho alguma dificuldade em dizer.
1: Não gosto de dizer chulé.
0: Gosto, mas essa palavra está a tomar conta da nossa emissão, de facto. Alguém que muda o sentido dessa.
1: Depois de sovaco.
0: É pau, Ana,
1: eis que
0: pá.
1: Chega o chulé.
0: Conhece-me tão bem, pá.
3: Olá, Paulo. Olá.
0: Bandida.
3: A coisa que mais me irrita é a gente ir sentado num avião e a pessoa da frente puxa o banco e passa e senta no nosso colo. E outra coisa que me irrita bastante é quando inicia a marcha do avião, as hospedeiras estão ali a mostrar a demonstração do que pode acontecer, não é? Dentro de um voo, as manobras, e as pessoas não tomam atenção.
0: Muito bem.
3: Eu sei do que falo.
1: Bem visto, bem visto.
0: Muito bem.
1: Bem
0: nós
1: visto,
0: estão a fazer aquilo,
1: querido,
0: para enfeitar, não é?
1: Ninguém está a ver.
0: Exatamente.
1: É que se repara, façam essa experiência sociológica. Tipo, é que ninguém está a prestar atenção. E é importante.
0: Óbvio!
1: Não é? Convém.
0: Óbvio, não é?
1: No acontecendo. Que horror. Eu estou a rir. Isto não tem piada.
0: Óbvio. Portanto, vamos lá. WhatsApp. O nosso WhatsApp está vivo. 910-25-80-81. Coisas que vê acontecer nos aviões, nomeadamente comportamento humano, e que se calhar não deviam acontecer assim particularmente. Está bem? Pronto, vamos lá. Black Box agora. Ride on Time, nas manhãs da M80.

0: 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Segundo recado, bom dia. Está com as manhãs de M80 e hoje a falarmos de coisas que irritam nos aviões.
1: Sim.
0: Não nos aviões em si, no meio de transporte, sim, que as pessoas fazem e que irritam. Ana, para além de, portanto, à vontadinha, há mais alguma coisa que queira, preciso desabafar ao mundo? Que preciso dizer?
1: A malta que vai à casa de banho dos aviões e pensa que, sei lá,
0: que aquilo é um spa. Fica
1: sei lá,
0: horas.
1: Não fica, não, além de ficar, não são assiadas as pessoas.
0: Só falta tomarem banho lá no lavatório,
1: às
0: não é?
1: Vezes, sim.
0: Às vezes eu penso, eu estou sentado, imagina, a meio do avião, alguém abre a porta da casa e pensa, epá, mas morreu ali alguém atrás.
1: Estás a brincar, mas eu quando escolho lugares, se me deixam escolher, eu vejo estar perto das casas, principalmente os intercontinentais. Estás a brincar? Nem pensar.
0: Aquilo é metar ali.
2: É o zinho de trás colocar o pé no meu apoio de braço.
1: Sim, sim, sim.
2: Isso
1: sim,
2: irrita-me solenemente e tem-me acontecido várias vezes. Mas também já aconteceu, provavelmente, eu irritar alguém que me deixei dormir em cima do ombro do senhor e o senhor confortavelmente ajeitou o ombro para que eu dormisse a viagem
1: querido.
2: Inteira. Um resto de bom dia, M80 e Portugal.
0: Obrigado. Olha, Paula, isto é fair play, porque lá está, também assumiu.
1: Dia logo o MBWay, não é? Merecia
0: ora aí está, ora aí está, ora aí está, ora aí está. Portanto, vamos lá, através de 910-2580-81, coisas que irritam nos aviões. Tempo, trânsito e notícias para ouvir daqui nada nas manhãs da M80.
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0: Passamos então para as notícias, já a seguir o trânsito, mas para já, Miguel Aia, hoje nas notícias, a greve no setor da saúde.
4: A paralisação dos profissionais de saúde das áreas de diagnóstico e terapêutica. A greve tem serviços mínimos que garantem cuidados essenciais e o tratamento de doentes oncológicos. Entre as reivindicações está a revisão de uma tabela salarial digna. Os trabalhadores vão ainda manifestar-se hoje em Lisboa. Concentram-se às 2 da tarde em frente ao Ministério da Saúde e seguem depois até à presidência do Conselho de Ministros. O primeiro-ministro regressa hoje ao Parlamento para participar no debate quinzenal. Luís Montenegro deverá ser questionado sobre a proposta de Orçamento do Estado para o próximo ano que foi entregue ontem no Parlamento. O documento tem vários valores a ter em conta, Gonçalo Teles.
5: A proposta de orçamento já trabalha com o salário mínimo nacional de 970 euros no próximo ano. Quem ganha este valor não paga IRS e os escalões são atualizados em 3,88%. O limite do primeiro escalão passa a incluir rendimentos anuais até aos 8.666 euros. O último escalão aplica-se a partir dos 89.995 euros. As propinas das licenciaturas descongelam no próximo ano letivo em linha com a inflação. Na habitação, o IMT Jovem passa a incluir casas até perto dos 338 mil euros.
4: A oposição diz que faltam medidas para combater o aumento do custo de vida, críticas que deverão ser repetidas no debate que começa às 10 da manhã. A FENPROF apresenta hoje uma queixa-crime na Procuradoria-Geral da República. É contra o Ministro da Educação por acusar a estrutura sindical de tudo ter feito para que o processo de classificação dos exames nacionais corresse mal. Quase 3 semanas depois, regressa hoje a Primeira Liga de Futebol. Hoje há 2 jogos com destaque para a recepção do Braga ao Sporting, marcada para as 20h15 da noite.
0: Até já, Miguel, já voltamos a falar. Avançamos agora para o trânsito. Cláudia Capela, como é que estamos?
6: Ainda com muitas dificuldades em Lisboa, fila logo a seguir ao Estádio da Luz, na segunda circular, que se mantém com a circulação interrompida no viaduto do relógio, neste sentido, Pinamanique-Sacavém. Na sequência de incêndio em viatura, decorrem os trabalhos no local, o trânsito desviado para a Rotunda do Relógio, Avenida Marechal Gomes da Costa. Na Rotunda do Relógio há pouco também a indicação de acidente com dois carros no sentido inverso na passagem por esta zona. O trânsito também já está a ficar mais lento, com dificuldades em Alverca. Informação de viatura variada, parada em via esquerda à saída das portagens em Alverca, já com o trânsito lento na zona de acesso à Alverca e à Crel em direção a Lisboa. E também na Autoestrada do Norte para Lisboa, dificuldades em Santarém, tem a ver com o acidente que ocorreu esta madrugada ao quilómetro 86, um pouco antes da área de serviço de Santarém. No local, ainda via esquerda e central ocupadas. Outras ligações a Lisboa, filas já na zona do segundo viaduto do Feijó, na A2 para a ponte 25 de Abril, e também já com maior resistência no acesso à A33 Montijo para a ponte Vasco da Gama, em Terceira, no IC19, em Oeiras, na autoestrada de Cascais, neste momento já com o acidente grave no sentido inverso Lisboa-Cascais resolvido em Monsanto. Há trânsito também já mais condicionado na cidade do Porto, principalmente na VCI entre Bonjoia e o Nó das Antas, A3 Freixo Arrábida. O acesso da A3 já com dificuldades a partir da ligação com a A4, e também em Gaia já começa a ficar compacto em Santo Ovídio para a Ponta Arrábida e afetar mais o acesso da A44 Sul-Norte entre Valadares e a Madalena. Mais informações, linha grátis 800 2020.
0: Cláudia, em meia hora já te voltamos a chamar. Até já. Ora bem, colega Moreira.
1: Olá, então, vamos então espreitar o fim de semana já assim à cabeça. Vamos ver se não acontece o mesmo que a semana passada, que é eu dizer que chove intensamente e depois não chove nada.
0: A culpa não é tua, colega.
1: Pois não. Bom, vamos lá. Sábado, céu pouco nublado. Domingo, mais nuvens no norte e centro, menos a sul. Ainda no sábado, há haver nuvens, são aquelas muito altas, sabem? Que ficam ali e demoram tempo a passar.
0: O céu dos Simpsons, mais ou menos.
1: Pode ser, pode ser. Bem. Hoje, o céu vai estar pouco nublado ou até limpo, e algum vento durante a manhã. Vamos às temperaturas. Guarda, 22 graus de máxima. Ponta Delgada, Viana do Castelo, Vila Real e Aveiro, 24. Funchal, Bragança e Sines, 25. O Porto, Viseu, Sagres e Faro, 26. Porto Alegre vai chegar aos 27. Braga, Coimbra, Leiria e Setúbal, 28. Castelo Branco e Lisboa, 29. Évora e Beja, 30. A cidade mais quente será Santarém, com 31 graus. Estamos a chegar ao verão novamente, gente.
0: Exato. Mas já estamos em julho, então.
1: Faz sentido.
0: Normal. Caminho das 8 da manhã. Bom dia. Só agora se juntou aqui às manhãs da 80. Olá. Esperamos que tenha começado bem esse dia. Com uma salva de palmas em frente ao espelho.
1: Muito bem.
0: E, portanto, é assim que tem que encarar esta sexta-feira. Bom, hoje aqui nas manhãs da 80, sobre o que é que falamos, colega Moreira?
1: Falamos sobre aviões, coisas que assistimos em primeira mão e que mexem um bocadinho com o nosso sistema nervoso. O comportamento do alheio consegue, de facto, influenciar o nosso bem-estar.
0: Porque e o nosso voo, é verdade. Sentes mais um Sérgio ou sentes mais um Tiago?
1: Eu sinto os dois. Depende por onde quiseres.
0: Então vamos sentir agora o
1: Mas
0: Sérgio.
1: Mas por ordem alfabética.
0: Vamos sentir agora
1: Sérgio.
0: O Sérgio e depois sentimos o Tiago mais daqui a pouco.
7: Alguém fala sobre os fumantes, que as pessoas que vão à casa de banho e acendem um cigarro.
1: Nunca apanhei.
7: Fumam dentro do avião, escondidas. As escondidas. Além de ser um crime, terrível, é horrível. Sérgio de Queluz.
1: Sérgio, estou a mentir. Eu apanhei quando fui para Bali um cheiro a queimado. Claramente era um daqueles eletrónicos, não é?
0: Eu não quero
1: e que a pessoa
0: que
1: devia achar que não cheirava.
0: Não, eu não quero acreditar que isso ainda acontece. Pá, juro pela minha saúde, não. Eu não quero acreditar que isso ainda acontece.
1: Imagina o que é, tu estás num avião na altitude que é para ser intercontinental e cheirar-te
0: a
1: queimado.
0: Claro, essa pessoa tem que ir dentro, ponto.
1: Queimado, se der um cheiro
0: claro
1: diferente.
0: Sim, claro
1: eu só
0: vi,
1: Bem. Oh, olha, não, já tinha memória seletiva,
0: não
1: tinha me esquecido.
0: Não matiça a Ana.
1: Que ela fica assim, cutucada, é um problema.
0: Eu não acredito que isso ainda existe em 2026.
1: Assim, eles continuam a avisar, é porque ainda deve existir.
0: Sim. Bom, já vamos continuar a ouvir mais irritações. Para já, claro, continuamos aqui a ouvir as músicas da sua vida. What is Love? Para abrir bem a pestana nesta manhã de sexta-feira, Hathaway.

0: aquele momento ponto está, uma sexta-feira. As músicas da sua vida. Bom dia com as manhãs da M80. Hoje eu e a Ana Moreira a falarmos sobre coisas que nós vemos acontecer nos aviões e que irritam solenemente. Eu continuo a não acreditar, porque há pouco ouvimos um ouvinte que diz que há pessoas que ainda fumam nas casas de banho dos aviões. E
1: estás,
0: Ana Moreira,
1: incrédulo.
0: Pá, estou, não consigo acreditar, pá. Juro-te.
1: Há pessoas que têm um vício tal que não conseguem, vícios também há outros e as pessoas conseguem,
0: tem,
1: não é?
0: Têm que conseguir, exatamente, não é? Portanto, hoje pelo WhatsApp partilhe connosco.
2: Me irrita nos aviões.
1: É o Tiago.
2: Além das palminhas no final da aterragem, quando é uma aterragem completamente normal, é as pessoas levantarem-se, ainda o avião não parou.
0: É pá, sim.
2: E ficam ali em pé.
0: É pá, sim.
2: Com o pescoço não, todo torcido, todas tortas.
0: Exato.
2: À espera. 10, 15 minutos que a porta do avião abra para finalmente poderem sair.
0: E mais.
2: E quando saem, depois não dão prioridade a ninguém. Portanto, é uma anarquia a saída do avião.
0: Que ainda por cima está tudo escrito e descrito como é que as pessoas se devem comportar. De facto, este ouvinte, o Tiago, tem muita razão, porque uma pessoa fica em pé e se as outras pessoas estão sentadas, ou com o que é que nós ficamos na cara?
1: Sim.
0: Como é que sai de quem está em pé? E não é uma cena fixe.
1: Sim, essa também é outra. Aquelas pessoas que passam pelo corredor a abrir e não.
0: Quase
1: sem olhar a quem, caríssimo.
0: Sim,
1: sem olhar a quem. E tu estás, levas logo um encontrão no teu ombro.
0: Quase que se for a cabeça, estás a brincar, pá.
1: Mas sim. Mas eu estou familiarizada com a ouvinte que pôs o pezinho no.
0: No encosto de braço.
1: Obrigado.
0: Nada mal.
1: No encosto de braço também há muito. Exato. Também não gosto daquela malta que põe coisas debaixo do banco quando é o sítio para os meus pés.
0: Ah, pois, percebo.
1: Porque tens de pôr no banco da frente, é mais.
0: Ora, não és para mim que eu não faço isso também. E o ódio que ela destilou agora para mim.
1: Não, lembrei-me de uma pessoa em particular, do meu avô, a regressar de Menorca.
0: Bom, vamos lá continuar aqui e ver o que é que se passa.
3: Ao entrar para o avião, as pessoas que vêm em cima do nosso pescoço a respirar.
0: Sim. Sim.
3: Quando estamos dentro do avião, pessoas que não conhecem, não existe o objeto que é os fones, e então a música deles, os reels deles, os filmes deles, nós temos que ouvir. Portanto, o objeto que é os fones, e então a música deles, os reels deles, os filmes deles, nós temos que ouvir. Portanto.

0: e confere, fumam. Epá, eu não consigo acreditar nisto. Acho que é ultrapassar para lá do limite. Pá, juro, fico doente com isto. Como é que é possível, Ana?
1: Eu acho que há pessoas que realmente acham que são mais espertas que as outras.
0: Falta tudo, pá.
1: Em várias áreas, não é só nisto. E como é... também é rapidinho, e depois levam... eu sei que há tipo truques. Levam perfumes e não sei o quê.
0: Pá, que parvo isso. Então, mas como se fosse notar, pá...
1: Eu acho que devem ser mais cigarros eletrónicos agora do que antigamente o belo do cigarro normal,
0: sim,
1: não é?
0: Sim. O cigarro a combustão. Bom, então olha, outra.
2: O avião está prestes a descolar ou já mesmo a arrancar e a malta ainda está ao telemóvel a mandar mensagens e a ver vídeos e pronto. Não consigo entender, mas pronto.
1: Como é que se chama a nossa ouvinte?
2: Como aqui voar não é das coisas favoritas, aliás dispenso, pois se bem. Houver a opção de ir por barco, ou desde comboio, ou o que for, prefiro, cada vez que aquilo treme lá em cima, enfim... Not my thing. Beijinhos, bom fim de semana.
0: Beijinhos, Wanda. Mas é
1: Wanda. Sim, Wanda, é verdade. Eu pareço imaginar a Wanda, dada altura, um dia passa-se, está tudo. Larga os telemóveis!
0: Exatamente.
1: Se a senhora disse que é para largar os telemóveis!
0: E com razão. Bom, já vamos ouvir mais mensagens, evidentemente. Para já, quem é que vamos ouvir? A Seu Jorge com. Burguesinha.
1: Olha aí.
0: E eu e a Ana adoramos isto.
1: Está chegando aí.
0: Adoramos cantar isto em português, que é tão bom. Vamos lá.
3: Chega.
0: Ana, vai.
1: Vai, só um bocadinho.
0: Vai no esteticista.
1: Malha o dia inteiro.
0: É isso, vamos lá.
1: Vida de artista.
0: Cante connosco, por favor.
1: Vá. Em Tuga Lândia.
0: Em português. Prepare-se.
1: Português de Portugal, entende. Venham.
0: É isso.
1: Comunidade brasileira, pedimos desculpa por este bocadinho.
0: Vamos lá. Não sabia que tinha uma introdução tão grande. Vem!
1: Vai no cabeleireiro. Vai no esteticista.

0: 11 minutinhos agora das 8 da manhã. Bom dia e obrigado por ter escolhido as manhãs da M80. Uma Ana Moreira, um Paulo Fernandes, hoje a falar de coisas que vemos acontecer no avião.
1: E que coisas?
0: Sim. Acabou de chegar esta mensagem. Temos que pô-la agora no ar.
2: Uma das coisas que me chateia quando ando de avião, que ninguém se estava a lembrar e que é extremamente incomodativo, é aquelas pessoas que descalçam os sapatos e nem sequer têm meias lavadas. Simplesmente as devem ter levado, virado do avesso ou algo parecido.
1: Que nojo.
2: A sério. Sim, há pessoas que, com todos os cheiros que levam, são impossíveis.
0: É verdade.
1: O odor é um problema, sim, flagelo.
0: E num espaço isolado, portanto é muito complicado lidar com isto.
1: É um flagelo.
0: Eu continuo incrédulo a não querer acreditar que há pessoas que ainda fumam dentro de um avião em 2026, para entender conta de tudo aquilo que acontece. Há pouco tivemos aqui um ouvinte simpaticíssimo que nos disse: sou comissário de bordo e confere, fumam sim senhor. Nós pensámos, temos que falar com este nosso querido ouvinte em direto na rádio.
1: A quem nós apelidamos de...
0: Nós não queremos identificar, portanto não vamos dar o nome real, vamos dar um nome fictício, a Horácio. Pode ser Horácio?
3: Pode.
0: Siga Horácio. Bom dia. Muito bem. Bom dia, como é que está Horácio? Tudo bem?
3: Agora estou a chegar a casa para fazer as malas para voar.
0: Ok, vai para onde?
3: Desta vez vou ficar em Berlim.
1: Ok. Ai, que bom.
0: Há quanto tempo é que é comissário de bordo já agora?
3: Há 4 anos, foi depois do Covid.
0: Ok. E gosta
3: de mudar a minha vida.
0: Okay,
3: não,
0: okay.
3: Adoro.
1: Ai, que bom, ainda por cima. Boa. É bom quando acontece, somos obrigados, se calhar, a mudar de vida
0: exatamente,
1: e pensar
0: exatamente
1: em alternativas. Vamos parar a uma coisa que até à partida nós até tínhamos assim um bocadinho o pé atrás
0: exatamente,
1: e de repente descobrimos uma paixão. Que sorte, Horácio!
0: Sim.
1: Que
0: sim.
1: Sorte!
3: E atenção, e continuo a dizer isto a vários amigos e já o fiz depois dos 40 anos, ou seja, a idade não é um fator limitativo também para se mudar de vida e...
1: Espetáculo!
0: Muito bem! Muito bem. Horácio, já vamos falar de fumar nas casas de banho. Continuo a não querer acreditar nisso, acho que está a inventar. Horácio, diga-me cá uma coisa. Relembramos que Horácio é nome fictício, ok? Está tudo bem. Que mais coisas é que vê-se estranhas assim a acontecer? Se é que vê mais alguma, pronto, pode não ver também, não é?
3: Ai, tantas. Os ouvintes até têm falado de várias. Esse último ouvinte que estava a falar até das pessoas descalçarem, eu insisto para não irem à casa de banho descalço, não têm ideia dos germes e das porcarias
1: que estão naquele chão.
3: Naquele chão, e depois apanham porcarias para eles, mas passam-se tudo, desde descalçarem, desde o dormir em cima das outras pessoas.
0: Okay.
3: Eu já vi, estão a ver os compartimentos superiores onde põem as malas?
1: Sim.
3: Eu já vi pessoas a colocarem os bebés para depois irem dar uma volta pelo avião e às casas de banho.
0: Obrigado por este momento, Horácio. Pronto, já posso ir para casa.
1: Não, por exemplo, e alguém já levou um Tupperware com cozida à portuguesa e abriu e começou a comer?
3: Posso dizer, isso muitos. Mas posso dizer que a mais engraçada que tive como comida foi agora há coisa de 3, 4 meses que estivemos a voar em África e estávamos a fazer a classe executiva. E nisto um senhor puxa de um fogareiro, mete carvão e quer aquecer um churrasco.
0: Não acredito, Horácio, em pleno voo. Eu não acredito em si. Não, lamento.
3: Pois, mas é verdade.
0: Eu não acredito.
1: Como é que o fogareiro parou?
0: Como é que
1: passou?
0: Como é que ele consegue meter o fogareiro?
3: Aquilo desmontava-se tudo da mala, não estão a imaginar.
0: Epá, eu não acredito. Isso é melhor do que fumar numa viola.
1: Eu espero que tenha tirado fotografia para guardar.
0: Assim, que não. Épico.
3: E a de fumar, já tive inclusive um passageiro que eu apanhei a fumar. Ele perguntou-me qual era o valor da multa, que são perto de 2 mil euros, para terem uma ideia,
0: okay,
3: de fumar. Fora depois as sanções que o aeroporto está a dizer, não faço ideia quais são. Mas a pessoa disponibilizou-se a pagar mais 2 mil euros para fumar outro.
1: Meu Deus! Mas quando as pessoas são apanhadas, essa estava convicta, não é? Essa pessoa sabia o que estava a fazer.
0: Mas depois qual é a reação?
1: Aqueles que são apanhados na casa de banho e não sei quê, o quê. Qual é a desculpa que eles dão?
3: Já não aguentavam mais e estavam estressados, mas eu também responsabilizo muitas vezes alguns aeroportos porque estão a fechar a zona de fumadores.
0: Ok.
3: E ao fazê-lo, as pessoas, em vez de fumarem na casa de banho do aeroporto, vão fumar para a casa de banho do avião.
0: Exato, não vai bem, vai mal.
3: Não vai bem, vai mal, exatamente.
0: Oh, Horácio, então, e uma pergunta, e já apanhou assim alguém?
1: Tinha que vir, não é? Eu espero que aquele mito, não assim é? As mais, casas de banho dos
0: assim
1: aviões.
0: Assim mais, num momento mais íntimo.
3: Já, mas fingi que não vi.
0: Olha, teria feito exatamente o mesmo. Grande Horácio.
3: Despachem, se faz favor.
0: Já me fez ganhar a dia. É pá, é o maior.
1: Horácio, vamos guardar o seu número de telefone, porque sempre que for qualquer coisa relacionada com voos e aviões,
3: podem ligar.
0: Obrigado,
1: até
0: obrigado.
1: Porque pode ser um bom conecta, Paulo.
0: Sim, sim, verdade, verdade, verdade.
1: Vamos já saber de que companhia que é.
0: Horácio, desejamos-lhe um bom voo, a continuação de um bom trabalho, pá, e obrigado por estes 3, 4 minutinhos aqui a conversar connosco.
3: Este mês vão ser 44 voos.
0: Então vá, muita força, coragem, Horácio.
3: Obrigado.
0: Muito obrigado, um bom dia.
3: Com licença. Parabéns pelo programa.
1: Obrigada mesmo.
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0: Vou fingir que não via, né? Tá bem?
1: Temos M. McLaren. Os melhores amigos ouvintes do mundo. Do mundo.
0: É M. McLaren para ouvir daqui a nada com This Is The Life.
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0: Bom dia, 8 horas, 1 minuto, atualizamos as notícias na edição Miguel Aia. Miguel, falamos de cuidados paliativos.
1: Quase 90% das cerca de 8 mil crianças e jovens com doença crónica avançada não têm acesso a cuidados paliativos. É o que revela a Associação do Setor, que pede ao Governo uma aposta nesta área para mudar a realidade. Há mais equipas, mas continuam muito desfalcadas. Um alerta neste Dia Mundial dos Cuidados Paliativos Pediátricos. Hoje há greve no setor da saúde. É uma paralisação dos profissionais de saúde das áreas de diagnóstico e terapêutica. Tem serviços mínimos que garantem cuidados essenciais e o tratamento de doentes oncológicos. Luís Dupont, presidente do Sindicato Nacional dos Técnicos Superiores de Diagnóstico e Terapêutica, explica o que pode ser afetado.
2: Tudo que seja exames de rotina, marcados, agendados, como TACs, como colheita de sangue para fazer análises, tudo que seja por marcação, que não seja por urgência, pode e com certeza vai ficar comprometido, de facto.
1: Entre as reivindicações está a revisão de uma tabela salarial digna. Os trabalhadores vão ainda manifestar-se hoje em Lisboa. Concentram-se às 2 da tarde em frente ao Ministério da Saúde e seguem depois até à presidência do Conselho de Ministros. O Primeiro-Ministro regressa hoje ao Parlamento para participar no debate quinzenal. Luís Montenegro deverá ser questionado sobre a proposta de orçamento do Estado para o próximo ano, que foi entregue ontem no Parlamento. A oposição diz que faltam medidas para combater o aumento do custo de vida. Críticas que deverão ser repetidas no debate, que começa às 10 da manhã. Foi restabelecida durante a madrugada a circulação na linha da Beira Baixa. Um carro foi albarroado por um comboio quando atravessava a linha numa passagem de nível. Tudo aconteceu ontem à noite em Vila Nova da Barquinha, no distrito de Santarém. O condutor do carro acabou por morrer. Quase 3 semanas depois, regressa hoje a Primeira Liga de Futebol. O jornalista Paulo Rico faz um ponto de situação dos principais destaques do campeonato até agora.
3: Ao fim de 7 jornadas, o Porto lidera 21 pontos, máximo possível, depois de ter imposto ao Benfica a primeira derrota na Liga. A equipa da Luz está em segundo lugar, a 5 pontos do Porto, e depois vem o Sporting a 6 pontos, depois de 2 empates seguidos. O Santa Clara é a grande surpresa da Liga, em igualdade com o Sporting. Em sentido inverso, o Estoril, única ainda sem qualquer vitória. Esta 8ª jornada marca ainda a estreia de 2 treinadores. Vasco Seabra deixou o Aroca e faz a estreia à frente do Rio Ave, que despediu Silaidopoulos. Para o Aroca seguiu Vítor Severino, antigo adjunto de Luís Castro, que se estreia assim como treinador principal.
1: Hoje há 2 jogos com destaque para a recepção do Braga ao Sporting às 8:15 da noite. Antes, o Moreirense recebe o Gil Vicente às 6:45 da tarde, no arranque da 8ª jornada da Primeira Liga, quando o líder Porto joga amanhã na Madeira com o Marítimo. Já o Benfica recebe o Vitória de Guimarães no domingo.
0: Até já, Miguel. Obrigado. São 8:05. O trânsito para conferir já a seguir. E no arranque da hora, para ouvir quanto a música, Bryan Adams.
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14: Vamos lá saber como é que está o trânsito, que nem a M80 é uma oferta Verisure. Cláudia Capela, avança.
15: Ainda com dificuldades em Lisboa, na segunda circular, já agora indicação da PSP, de que já estão em fase de conclusão os trabalhos de limpeza no viaduto do relógio, na sequência de incêndio em viatura, que obrigou ao corte do trânsito no sentido Pinamanique-Aeroporto, com desvio para a rotunda do relógio, Avenida Marechal Gomes da Costa, neste sentido, com fila muito perto do Estádio da Luz, com muito mais trânsito na Cril entre Odivelas e a ligação ao Nó de Sacavém e também com dificuldades na zona de Camarate, no eixo norte-sul também já há mais trânsito no acesso à Cril, precisamente em direção ao Nó de Sacavém. No sentido inverso, eixo norte-sul com dificuldades na Ameixoeira, tem estado também mais lento em Alverca, a primeira viatura que avariou à saída das portagens já na Berba ao quilómetro 13, mas agora indicação de uma outra viatura parada em via direita, já na zona de acesso à Via Longa ao quilómetro 12, e por isso o trânsito continua aqui sujeito a demora. Agora também informação de acidente em Pinamanique, final do IC19 Sintra-Lisboa, na via mais à esquerda, já a dificultar mais o trânsito a partir de Alfragide, com dificuldades também atrás entre Terceira e a reta dos comandos da Amadora, na A5 entre o acesso e a área de serviço em Oeiras, e também viatura parada em via esquerda na Marginal em direção a Lisboa, no alto da Boa Viagem. A fila para a Ponte 25 de Abril, na A2, a começar entre os dois viadutos do Feijó, ainda via esquerda e central ocupadas na Autoestrada do Norte Porto-Lisboa, antes da área de serviço em Santarém, quilómetro 86, aí em resolução um acidente. Agora também informação de acidente norte-sul em Redinha, Pombal, no IC2, na zona de Coimbra, amanhã complicada, informação de acidente na circular interna da cidade, a seguir à rotunda de acesso da circular externa à área de serviço, e por isso o trânsito já muito condicionado antes da Ponto Açude, no acesso do IC2 e via rápida do Taveiro. E mais informações, 820-2010.
14: Até já, Cláudia, já voltamos a falar. 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Avançamos para o tempo, que na M80 é uma oferta Vulcano. Ana, como é que vamos estar?
3: Olha, posso já avançar que este fim de semana é sem chuva, portanto vai ser bem gostoso. Hoje, o mesmo céu pouco nublado ou limpo, algum vento durante a manhã, muito semelhante a ontem. Vamos às temperaturas, Guarda vai chegar aos 22 graus, Ponta Delgada, Viana do Castelo, Vila Real e Aveiro 24, Funchal, Bragança e Sines 25, Porto, Viseu, Sagres e Faro 26, Porto Alegre sozinho nos 27, Braga, Coimbra, Leiria e Setúbal 28, Castelo Branco e Lisboa 29, Évora e Beja 30, Santarém vai chegar aos 31 graus.
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14: Vai namorar e um Paulo Fernandes consigo. Claro que daqui a pouco vão jogar consigo também ao Sei Esta de trás para a frente. Mas já lá vamos. Bryan Adams, clássico. Summer of 69, nas manhãs da 80.

0: 8:15, acertou na mousse. São as manhãs da M80 e vamos lá, sei esta de trás para a frente, segunda a sexta-feira, uma música virada ao contrário. Quem é que será que hoje está aqui na edição? Joga connosco, joga connosco. Para jogar é através do nosso WhatsApp, o 910-25-80-81. Quem canta e que música é? Jogamos até por volta das 8:30. Este é o primeiro momento e a música de hoje é está aqui. Posso deixar cantar ou não, porque senão identificas imediatamente quem é Ana Maio Moreira.
1: Ontem e anteontem as pessoas podem conferir e podem dizer se eu não fui muito jeitosa e deixei correr.
0: É para lavar roupa suja. Mas não, isso fazemos no Instagram. Para lavar roupa suja entre os dois é no Instagram, estás a perceber? Na rádio não, no Instagram.
1: Mas a sério, passam lá um bocadinho. Faço ideia.
0: E deixei cantar um pouco.
1: Hein? É fácil.
0: É, não é?
1: Diz a nossa Índia Digital Cenas.
0: Exatamente. Digital Community Manager.
1: Já adivinhou a Índia?
0: Claro que já.
1: Uma miúda tem metade da minha idade. Não tem metade, vá. Tem menos 5.
0: Quem é? Quem é hoje no Sei Esta? 910-25-80-81. Parece? Não, está bem. Maria Albertina, Humanos.

0: Humanos a tocarem nas manhãs de M80. Bom dia, tenho uma excelente sexta-feira. Uma Ana Moreira, um Paulo Fernandes de segunda a sexta-feira a jogarem consigo ao Ceste de trás para a frente. E que jogo é este? Sempre volta desta hora colocamos uma música virada ao contrário e depois cabe-lhe a si identificar que música é e quem é que canta também. Hoje parece-me que o grau de dificuldade é relativamente baixo. Parece, mas isto sou eu.
1: Bom dia, Paulo e Ana. Daqui é a Soraya Torres Vedas, com o Eduardo.
2: Olá,
1: e com a Sara, a caminho da escola.
2: Oh, meninos, boas aulas.
1: Nós achamos que é Linkin Park, What I've Done. Será?
2: Também me pareceu.
1: Beijinhos, boa sexta-feira.
2: Houve ali uma coisinha que até me vou servir o meu café. Já tinham ouvido o verter. Alguma vez tinham ouvido em rádio verter de um termo?
0: Não. Por isso é que as manhãs da M80 são surpreendentes. Nos isolar, não é? É que isso também parece outra coisa, mas... Bom, Ana, eu tinha estado tantos anos, não sabia. Foste fazer a operação. Bom.
3: Olá, bom dia. Fala, Ana. Eu acho que é a Adele. Agora não me estou a lembrar da música, mas é a Adele, de certeza.
0: Também e há que o Vitor. De onde é que eu vim?
2: Vieste de Paris de France.
4: Oh Paulo, então, vejo com o Celine Dion nas orelhas, é Celine Dion, de certeza.
2: Eu vou para Linkin Park, para já. Vou com a família e com os miúdos comprar a escola.
0: Tum-se-tá. Eu vou dizer, vamos juntar a Paulo e a Ana. Quem teve esta ideia, peregrino. Aqueles dois funcionam na rádio. Não, má ideia.

0: estamos em modo sexta-feira, nas manhãs de M80. Bom, quer dizer, no país e no mundo inteiro também, não é? Bom, estamos a jogar ao Cesta de trás para a frente a esta hora. Evidentemente, meu bem, a música de hoje é esta aqui. Ana,
1: já mudei.
0: Ok, portanto, Ana, achavas que era há
1: Linkin
0: pouco.
1: Park.
0: E mudaste para?
1: Mudei para Adele.
0: Já houve aqui também palpite de Celine Dion. Portanto, andamos à volta de Adele, Celine Dion e Linkin Park. E de repente...
2: Bom dia, daqui é novamente a Ana Moreira de Évora. E hoje acho que é a Ana Moura a faca.
1: Hã?
0: Estou muito confuso. Ana Moreira, que acha que é a Ana Moura?
1: Sim, mas não é.
0: Não é?
3: Opa, não me digam que eu hoje acertei. Bom dia, Paulo. Bom dia, Ana.
1: Olá,
3: bom dia,
1: querida. 80.
3: Parece, mas parece tanto os Scorpions com o Wind of Change. Opa, digam-me que é que eu gosto tanto dessa música. Beijinhos, Sara de Mangual.
0: Beijinhos, beijinhos.
1: Tivemos um ouvinte que vai voar para Berlim e teria feito a ligação espertinha, o caríssimo Paulo, do Wind of Change e não sei o quê. Não, isto é Adele.
4: Fim de semana. Bom, é a primeira vez que eu participo.
0: Espera aí, se é a primeira vez, há sempre um ritual neste programa de rádio, que é quando recebemos um ouvinte pela primeira vez.
5: Ah, ele, o senhor Milady.
1: Ela, neste caso. Isso.
5: A Patrícia Milady.
1: Uma harpa.
0: Ah, tenho uma harpa, uma capa para as minhas costas. Agora uma harpa.
1: Eu fazia tling, tling, tling.
4: Bom dia, meninos.
1: Olá.
4: Fim de semana. Bom, é a primeira vez que eu participo. Então toquem as cornetas. Eu,
1: já
4: para mim, hoje seria Scorpions, Still Loving You. Beijinhos, bom fim de semana, Patrícia de Mafra. Beijinhos.
1: Tchau, Patrícia. Não.
0: Não? Achas que não?
1: Não.
0: Ah, bem.
1: Não. Isto não é o Klaus Mein.
0: Quem?
1: O vocalista dos Scorpions. Não, só disse uma vez, não digo mais.
0: Vai lá, Patrícia.
1: Não vale nada.
0: Tá bem, então vá. Resposta certa para ouvir daqui nada e a pergunta mantém-se: quem é que canta hoje?
1: Klaus Mein.
0: Estamos em condições de avançar que não é o.
1: Klaus,
0: não. Não se aguenta aquela.
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1: Ai, então sexta-feira.
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0: 8:27, vamos lá encerrar então a edição de hoje do Cesta de trás para a frente. Isto roda entre Scorpions, Ana Moura, Linkin Park, Celine Dion ou então a Adele. Então... Colega, podes encerrar o teu palpite? Podes.
1: Eu fico
0: falar,
1: a
0: aliás.
1: 50% porque não sei qual delas é que é, mas que é Adele, isso...
0: Ok, então vamos ouvir aqui o Hugo e a Camila.
7: Olá, bom dia, M80. Olá, Paulo. Olá, Ana. Aqui é o Hugo.
8: Aqui é a Camila.
7: E nós achamos que é... I set fire to the rain, da Adele. Beijinhos.
1: Gostei.
7: Do programa.
1: Gostei.
0: Consigo. Então se está a ser fantástico.

destaque na edição de hoje do Sei Esta de Trás para a Frente, Set Fire to the Rain, Adele, uma das grandes cantoras, uma das maiores cantoras, que tem o poder de provocar isto em nós e em si.

0: certamente, Silvia.
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0: Sempre consigo, sempre. 8 horas e 32 minutos, altura de atualizar as notícias, claro. Já a seguir também com a Cláudia Capela, para já com o Miguel aí nas notícias. Miguel, há preocupações com o aumento das propinas.
2: Os estudantes estão preocupados e há quem peça à Assembleia da República que mantenha o valor. A proposta de orçamento do Estado para o próximo ano prevê o descongelamento das propinas nas licenciaturas em linha com a inflação. O descongelamento não acontecia desde 2020. Este poderá ser um dos temas abordados no debate quinzenal desta manhã, que vai contar com a presença do Primeiro-Ministro. Os profissionais de saúde das áreas de diagnóstico e terapêutica estão hoje em greve. A paralisação tem serviços mínimos que garantem serviços das urgências e o tratamento de doentes oncológicos. Luís Dupont, presidente do Sindicato Nacional dos Técnicos Superiores de Diagnóstico e Terapêutica, explica o que pode ser afetado.
3: Tudo que seja exames de rotina marcados, agendados, como TACs, como colheita de sangue para fazer análises, tudo que seja por marcação, que não seja por urgência, pode e com certeza vai ficar comprometido, de facto.
2: Entre as reivindicações está a revisão de uma tabela salarial digna. Os trabalhadores vão ainda manifestar-se hoje em Lisboa, concentram-se às 2 da tarde em frente ao Ministério da Saúde e seguem depois até à presidência do Conselho de Ministros. O Conselho de Disciplina da Federação Portuguesa de Futebol reúne-se hoje e pode decidir o castigo a Cristiano Ronaldo. CR7 assumiu o erro de ter abandonado o estágio da Seleção Nacional, o que pode reduzir a pena de suspensão para metade. Quer isto dizer que o mínimo de 1 mês e máximo de 6 meses pode passar para mínimo de 15 dias e máximo de 3 meses. 2 portugueses foram ontem detidos pelas forças de defesa de Israel na Cisjordânia. Estavam numa zona rodeada por colonatos na região de Rantis. Um dos detidos é jornalista, segundo a fonte do Ministério dos Negócios Estrangeiros, que está a acompanhar a situação.
0: Miguel, voltamos a falar em meia hora. Até já. Avançamos agora para o trânsito. Cláudia Capela, caminho das 9 situações no trânsito a evitar. O percurso, aliás, se calhar é mais correto assim dizer. A Cláudia certamente estará aqui a receber informações de última hora no trânsito.
4: Alô,
0: alô, Cláudia, conta.
4: Sim, estou ao telefone com um ouvinte que me questionava sobre a situação em Coimbra. Amanhã está muito complicada. Tínhamos e já tinha aqui também referido a informação de um acidente na circular interna da cidade em direção aos hospitais, na ligação da Casa do Sal para os hospitais, a seguir à rotunda do acesso da circular externa, posto de abastecimento da Galp. E o trânsito está bastante complicado, a afetar o IC2, também a via rápida do Taveiro, ainda antes da ponte do Açude, em direção ao centro da cidade. Numa manhã também mais difícil na segunda circular, com a indicação do corte do trânsito esta manhã no viaduto Relógio, na ligação Benfica-Aeroporto, ainda fila a partir do Estádio da Luz, muito mais trânsito também na Cril, em direção ao túnel do Grilo e depois no acesso a Sacavém, e por isso também a ser afetado o eixo norte-sul, na parte final, já entre o acesso da Alta de Lisboa e o Nó de Camarate. No lado inverso, ainda há fila a seguir à Meixoeira, também com dificuldades nos acessos aos túneis de Benfica, na Cril, a partir da zona comercial do Odivelas, e na autoestrada de Cascais, com demora a partir do Nó de Oeiras, com dificuldades no Alto Monsanto, no IC19 também antes do viaduto da Crel e Alfragide de Pinamanique, com fila para a ponte 25 de Abril, e mediações agora do primeiro viaduto do Feijó. Na área do Porto, também mais difícil o final da A3, com fila antes da A4 e a Via Norte entre a A4 e até um pouco antes do acesso à circunvalação, com um trânsito também que se mantém acumulado entre Coimbrões, a Ponta Rábida e o acesso ao Nó de Francos na VCE Rábida Freixo. No lado inverso, ainda entre o Bom Jó e o Nó da A3, mas também lento para a Perlada e Francos a partir da zona antes de Paranhos. Mais informações, 820-2030.
0: Já voltamos a falar, Cláudia, até já. Ora bem, Ana Moreira, venha de lá esse pico de verão.
5: E é verdade, parece mesmo o verão, são temperaturas a pedir isso mesmo. Olhe para Santarém, vai chegar aos 31 graus hoje, Évora e Beja 30, Castelo Branco e Lisboa 29, Braga, Coimbra, Leiria e Setúbal 28, Porto Alegre 27, Porto, Viseu, Sagres e Faro 26, Funchal, Bragança e Sines 25, Ponta Delgada, Viana do Castelo, Vila Real e Aveiro 24, Guarda vai chegar aos 22, hoje vai estar muito semelhante a ontem, ou seja, céu pouco nublado ou até limpo, apenas algum vento na parte da manhã. Para o fim de semana, sem chuva. É essa informação a reter.
0: Retive. Bom, a caminho das 9, bom dia, uma excelente sexta-feira. Portanto, vim de Paris, fui ver Celine Dion ao vivo, oferecemos este presente a uma simpática ouvinte e, portanto, no regresso, claro, vim de avião, e isso levou-nos a falar de coisas que nós vemos acontecer nos aviões que são, no mínimo, estranhas ou até que, se calhar, ultrapassam aquilo que é admissível. Estivemos a falar disso às 7 da manhã, recebemos muitas mensagens que faziam referência ao odor, que faziam referência a fumar-se ainda dentro da casa de banho. Como é que isto é possível?
5: Nós ficamos mesmo melindrados com isso, há pessoas capazes de fumar. Exatamente. E pelos vistos há muita gente armada e esperta a fazê-lo.
0: Exatamente. Não se faz.
5: Outras coisas, claro.
0: Temos um simpático ouvinte que viu uma mensagem escrita a dizer: sou comissário de bordo e sim, ainda fumo. O que é que nós fizemos? Ligámos. E eis que parte da conversa vai ter até aqui.
6: A mais engraçada que tive com comida foi agora há coisa de 3, 4 meses que estivemos a voar em África. E estávamos a fazer a classe executiva e nisto um senhor puxa de um fogareiro, toma, mete carvão e quer aquecer um churrasco.
0: Não acredito em, não,
6: Horácio. Em pleno voo.
0: Horácio,
6: em pleno voo.
0: Eu não acredito em si. Não, lamento.
6: Não, mas é verdade.
0: Eu não, lamento, não vou acreditar.
6: É verdade.
5: Como é que o fogareiro parou?
0: Como é que
5: passou?
0: Pá, como é que ele consegue meter o fogareiro?
6: Aquilo desmontava-se tudo da mala, não estão a imaginar.
0: Isto aconteceu. Isto
5: classe
0: aconteceu.
5: Executiva.
0: E já agora,
5: um fogareiro.
0: Nós chamámos a Horácio, o nosso ouvinte, porque não quisemos identificar, evidentemente, uma, sim, questão de respeito, e de logo assim recebemos isto.
7: Bom dia, 80.
5: Ele disse que
7: olha,
5: é para
7: também
5: Berlim.
7: Vou para Berlim. Vou descobrir quem é o Horácio. Com mais de 40 anos estás tramado. Grande abraço do painho que estragou.
5: Porque ele disse que ia daqui a um dia, que era para Berlim.
0: Pai.
5: Vai ser apanhado. O Horácio vai ser, não é?
0: Um fogareiro.
5: Ai, um fogareiro, sim.
0: Um fogareiro.
5: Um churrasquinho na classe executiva, desculpa.
0: Que sonho. Wes Alani nas manhãs da 80.

0: Beijinhos, bom dia!
1: Que clássico, que clássico. Alânia com o Wes nas manhãs da M80. Bom dia, 18 minutinhos agora das 9 da manhã. 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
1: 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Agora, a namora, desfado nas manhãs da M80. Bom dia. Olha, sexta-feira.

0: 6 minutinhos agora das 9 da manhã. Bom dia, Ana Moura, a tocar nas manhãs da M80.
1: Olá, colega Susana Romana.
2: Ça va bien? Je suis très bien.
0: Le
2: baguette avec les fromages.
0: Sim. Ontem chamei a Elsa Teixeira no regresso a casa. Bom dia, baguette. Boa tarde, baguette. Aliás, de resto. Olha, por falar nisso, ainda bem que tocas no assunto, o vídeo de Celine Dion, por isso é que nós estamos a falar agora em francês, vim de Paris, estivemos a ver Celine Dion ao vivo, levámos um ouvinte. O vídeo está em modo Reels nas redes sociais da M80 e está incrível. Parabéns a quem fez o Reel e quem esteve,
3: foi a Bianca.
2: Foi a nossa Bianca e o Paulo também filmou umas partes. O Paulo está a sabiscoer,
0: não é? Não, parabéns a quem esteve na edição das stories e das, aliás, das nossas redes
3: ainda
0: sociais.
3: Diz
0: é verdade,
3: aqui para toda a gente ouvir que o Paulo fez vídeos incríveis. E foi um profissionalão.
2: Foi incrível. O Paulo deu imenso conteúdo para as redes. Foi o melhor, o melhor acompanhante para ir ver a Celine Dion.
3: Foi 100%. Mesmo. Sempre a trabalhar, sempre a bombar,
0: Pronto.
2: O mérito a quem desceu de direito.
0: Importa dizer, para ver de facto um bom resumo daquilo que aconteceu em Paris, no concerto de Celine Dion, que continua a ser a maior depois de Susana Romana. O que vais fazer hoje, Mica Quintin Salto?
2: Ora bem, vamos jogar ao preço certo. Mas é um preço certo com matemática. Não é com matemática, uma temática. Agora tudo junto pareceu.
0: Vais revelar daqui a pouco, não é?
2: Vou revelar.
0: Ok. Para ouvir daqui a nada e sempre no Rail.
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0: Quando tu quiseres, colega, isto é teu.
1: Ora bem,
2: já tenho uma folha.
1: Antes vou fazer um preâmbulo no qual vou falar com a minha grande amiga Ana Moreira. Ai. Ana, o Paulo trouxe-nos prendas de Paris?
2: Acho que não.
0: Para ninguém.
1: Tema assim. Deste preço certo, vamos adivinhar o preço de coisas que o Paulo nos devia ter trazido de Paris. Podes arrancar com o genérico.
2: Que delícia.
1: Ora bem,
0: muito bem.
1: Prontos para o mundo de requinte, vamos
0: muito
1: a isto.
0: Muito bem.
1: Quanto é que custa uma lamparina a óleo? E o que eu precisava de uma lamparina a óleo?
0: Toda a gente sabe.
1: Quanto é que custa uma lamparina a óleo da marca Marin Montagu? Inspirada numa peça de outros tempos, recupera para a atualidade, tal como uma vela, a lamparina cria uma atmosfera suave e acolhedora. Cada uma destas lamparinas de vidro é pintada à mão nos ateliês de Marin Montagu, em Paris. Modo de utilização, encha um terço da base com óleo de parafina, este arde de forma limpa, produzindo uma bela chama, diz o vendedor. Dimensões, bela diâmetro, chama. 8 cm, altura 17 cm. Quanto é que custa?
3: Ah, é pequeníssimo!
1: Uma lamparina, é uma lamparina minha, bebê.
0: 102 euros.
1: O Paulo diz 102 euros?
3: Não.
0: Eu não disse, eu disse euros.
3: 85.
1: Que é 85.
3: Certo.
1: Deu a pensar.
3: Exatamente. 85.
0: Ok.
1: Ora bem.
3: Que é 4 vezes o 20.
1: Posso dizer que a virtude está no meio, algo que me fez ter que fazer aqui algumas contas, mas é ponto para o Paulo. Custa 95 euros.
0: Ok. Ponto para o Paulo. Toma lá.
1: Se o Paulo não podia ter trazido uma para cada uma.
3: Não, depois fazíamos, tipo, ficavas tu ao fim de semana e depois fazíamos a partilha, claro.
1: Quanto é que custa um prato de sobremesa em porcelana de Limoges?
3: É, diabo.
1: É só um prato de sobremesa. Diâmetro do prato, 22 cm. Fabricado e decorado em Limoges, França. O prato de sobremesa Olivier Ouro é a peça ideal para realçar com elegância sobremesas, fruta ou outras doçarias.
3: Mas é tipo um.
1: É uma. Eu quero saber o preço de um prato.
3: 20 centímetros.
1: A presença. Não vais googlar coisas. A presença de ouro verdadeiro.
3: Estava a fazer o tamanho, pá.
1: Bom. 22 centímetros é tamanho, vou só dizer isto. A presença de ouro verdadeiro aplicado com precisão pelos nossos artesãos confere a esta peça um brilho precioso e intemporal. Combinado com as restantes peças da coleção, acrescenta um toque de requinte e harmonia a qualquer mesa, tanto no dia-a-dia como em ocasiões mais especiais. Isto tudo para vos perguntar quanto é que custa uma unidade, um prato de sobremesa de porcelana de Limoges.
0: Ah, esse é aquele dos 26 euros?
3: Não, eu vou para os 15. Eu acho que graça a eles fazerem esse texto todo para um prato em circunstância, tipo, vou convidar amigos e vamos dividir.
1: Não, tu depois escolhes quantos pratos é que adquires. Eles não mandam na tua vida. Eles sabem lá se queres fazer jantares a dois, queres fazer jantares com 15.
3: Há possibilidade para multiplicar.
1: Sim. Isto é o preço pela unidade para tu te organizares.
0: Okay. 26 euros.
1: Paulo diz 26 euros. 26 Ana Moreira euros. Diz 15.
3: 18. Mudei.
1: 18. 26 euros. Ainda bem que mudaste, Ana Moreira, porque custa 174 euros. Ponto para ninguém.
0: E justamente, agora merecemos lá com ela.
3: Agora a Susana dizia, pensas que estás a ir à Feira da Luz.
1: Meu
3: okay.
1: Deus. Vocês dizem, ah, um pratinho. Eu disse que isto tinha ouro. Vocês não me prestam atenção. Quanto é que cusa? Cusa.
0: Quanto cusa?
1: Quanto cusa? Isto é outro país. Isto é outro país. Vai parar outro país.
0: Poliglotini.
1: Por que é que eu estou a falar italiano como Super Mario? Bom, o Paulo também nos podia ter trazido. Está difícil.
0: Todos iguais,
1: também nos podia ter trazido um pratinho de caracóis. Quanto é que custa uma dose de escargot no restaurante L'Escargot Montaguel? Prato de degustação com 35 peças de escargot. Mistura várias receitas que eles têm lá no restaurante. É um restaurante especializado. E tu podes pedir um prato de degustação que tem 35 unidades. Mistura tradicional, com pimenta, com trufa ou com brie. Quanto é que custa uma dose de escargot no restaurante L'Escargot Montaguel?
0: O Pires. O que é quando servem os caracóis?
1: O Pires está.
0: Eu só queria dizer Pires na rádio.
3: Pois.
0: O Pires! Toda a gente sabe que é 25,5.
3: Não, eu portanto, vou para os 67 porque é uma degustação.
0: A travessa de inox é de 45. 45. Carrão de São Carro.
1: Então, e tu achas que este, tendo 35 peças, é um Pires ou é uma travessa de inox?
0: É uma travessa.
1: É uma travessa, ou seja, 45, dizes tu?
3: Javadir. Je pense que ça. Ça sera peut-être.
0: Que alguém no WhatsApp
3: 68.
0: Assim, 68. WhatsApp
1: 68.
0: Obrigado por ir nas nossas manhãs. Eu não sei se isto era para nós, malta.
1: Se calhar não.
0: Se isto era para nós,
1: se calhar não. Ora bem, Paulo diz 45, Ana diz 68.
3: Como?
1: Vou pontuar, porque sou mal uma boa. Uma dose de escargot no restaurante L'Escargot Montagu custa 95 euros. Ponto para Ana Moreira, apesar de ainda estar um bocadinho longe. E neste precisamente vocês estão empatados e faltam dois itens. Paulo e Ana, quanto é que custa um quilo de queijo poule da queijaria Laurent Dubois?
0: Um quilo?
1: Sim, produzido na Reserva Natural Especial de Zavasica, perto de Sremska-Mitrovica, que fica, como vocês sabem, 80 km de Belgrado.
3: Como é lógico.
1: Estavam, vocês viram?
3: O nome,
1: placa,
3: o nome
1: a placa,
3: tá?
1: Ali não. A sua particularidade é ser feito com leite de burra dos Balcãs.
3: É.
1: O leite é suavemente pasteurizado, coagulado e a coalhada é escorrida e colocada em moldes, para depois ir para a maturação. Isto tudo vamos perguntar nesta queijaria, que é Laurent Dubois. Quanto custa um quilo de queijo poule?
0: 75 euros. Podes apontar aí a cruzinha onde diz Paulo.
1: 75 euros?
0: Não, 65. 75 é o outro, é o quilo e meio.
1: Ana diz 24.
3: 24 e mais para baixo até.
0: Ok.
1: E o ponto vai para o caraças, porque custa 1000 euros um quilo.
0: Eu agora assustei por duas coisas. Primeiro foi aquilo e a seguinte foi pelo preço do quilo.
1: Foi uma pequena montanha russa agora.
0: É assim, se tivesses dito outra coisa, que tu jamais queres uma mulher com que lá te dirias, mas, não,
1: mas, era, mas era fazia
0: boa,
1: sentido.
0: Era uma boa forma de acabar este programa.
1: Fazia sentido.
3: Ah, era a punchline perfeita.
0: Era.
1: E
0: bom,
1: fazia sentido.
0: Malta, até à próxima. Vemos para outra rádio.
1: Ora bem, isto quer dizer que vamos para o último item empatados. E para o último item, quero que vocês façam channeling, incorporem
3: okay.
1: O vosso melhor amigo de José Sócrates possível. Porque eu vou perguntar quanto é que custa uma casa em Paris.
0: Ok.
1: Vou descrever a casa.
0: Uhum.
1: Desculpa, eu também estou a estar uma melga atrás do pau. E não é a namoreira, é uma melga.
0: Onde é que está a
1: melga? Agora vou, mas estava ali. Quanto é que custa uma casa em Paris? À entrada do Parque Monceau.
3: Ok.
1: Um excepcional apartamento de 705 metros quadrados.
3: Ui.
1: Na área Carré, situado no 5º e no 6º andar, com elevador num prestigiado edifício construído em 1851. Totalmente climatizado, dispõe de várias áreas de recepção e convívio, incluindo uma sala de estar privada dupla e uma sala de recepção dupla. Quem nunca sonhou ter uma casa com uma recepção? A dizer, o senhor doutor não estava assim, embora. Vários quartos, possibilidade de ter até 9 quartos, 2 cozinhas, vários closets, várias casas de banho com ducha e banheira, 5 instalações sanitárias, uma pessoa gosta sempre de saber quantas sanitas está a adquirir,
0: claro.
1: Bem como diversas áreas dedicadas ao bem-estar e ao conforto. Sauna, ginásio, sala de cinema, sala de repouso, lavandaria e uma zona reservada aos funcionários domésticos vulgo criadores.
3: 19 milhões.
0: 10 milhões.
1: Ah, espera.
0: 10
1: Ana
0: milhões.
1: Diz 19 milhões.
0: 10 milhões.
3: Porque as casas em Hollywood estão aí nos 10 agora, então em Paris.
0: Paris não está tão caro como Lisboa, tem calma.
3: Não é verdade.
1: Ainda dá para...
0: Sim.
1: Ora bem, Ana Moreira diz 19 milhões, Paulo diz 10. Quem acertar ganhou esta edição do Preço Certo e um de vocês, de facto, está lá perto. Esta casa custa 15 milhões e 900 mil euros, ponto para Ana Moreira, que ganha esta edição sobre todas as prendas que o Paulo não os trouxe de Paris.
3: Sobretudo esse apartamento.
0: Acho que foi a primeira vez que eu queria que tu acertasses na murcha no preço para cumprir aquela regra que é certa, tem direito
1: a ter.
0: Eu
1: ligar para cá de baixo e dizer, olha, já vá.
0: Sempre Open Array, de facto, é um grande concerto da Celine Dion em Paris. Este foi um dos momentos altos da noite. Vamos ouvir?
3: Eu passei a estádio e logo a seguir ouvimos esta música, já sabes.

0: Paulo Viese para agradecer os stories que mandou pela M80. Eu segui pelas redes sociais, vem-me sempre a lágrima ao olho. E posso dizer que também assisti ao concerto da Celine Dion via redes sociais, e eu quero agradecer ao Paulo e à M80 por mandar este miminho também para os ouvintes. Obrigada.
1: Obrigado, querida Joana. Não é a mim, tenho que agradecer. É a M80, evidentemente. De facto, o Reels que nós temos nas nossas redes sociais está giríssimo. Vale muito a pena ver, seguir as nossas redes sociais.
2: E ver a alegria da Marisa.
1: Sim, da nossa vencedora do passatempo que levámos precisamente a Paris, ver Celine Dion.
2: Que maravilha, foi tão bom.
1: Mesmo.
2: Agora é ficar atento. A volta e meia aparecem estes passatempos.
1: Ah, pois. Há mais destes de onde este saiu. Para já vamos avançar com as notícias. A edição é feita pelo Miguel. Ai, Miguel, 2 metros colidiram em Almada.
3: As composições do Metro Sul do Tejo colidiram esta manhã na Avenida Bento Gonçalves, em Almada. 2 pessoas ficaram feridas e estão a ser assistidas no local. Segundo avança a agência Lusa, a Proteção Civil de Setúbal, a circulação na linha do metro está interrompida e há condicionamentos rodoviários. O alerta foi dado às 7h20 da manhã e ainda estão a ser apuradas as causas do acidente. O gasóleo vai descer 1 cêntimo na próxima semana. Já a gasolina deve aumentar 5 cêntimos. São estimativas do site Contas Poupança, sem ter em conta uma eventual alteração no ISP. Os estudantes estão preocupados com o aumento das propinas inscrito na proposta de orçamento do Estado para o próximo ano. O presidente da Associação Académica de Coimbra diz mesmo que os estudantes estão alarmados. José Machado fala num sinal político negativo.
4: Nós acreditamos que devemos de facto encaminhar em direção ao ensino superior que seja verdadeiramente gratuito e acessível para todos. E o pressuposto de descongelar, nem que seja 1, 2, 3 euros por mês, é para nós um caminho político e um sinal político claramente negativo. É esta a nossa intenção.
3: A proposta de orçamento do Estado prevê no próximo ano letivo o descongelamento das propinas nas licenciaturas em linha com a inflação. O descongelamento não acontecia desde 2020. Este poderá ser um dos temas abordados no debate quinzenal que começa às 10 da manhã e vai contar com a presença do Primeiro-Ministro. Quase 90% das cerca de 8 mil crianças e jovens com doença crónica avançada não têm acesso a cuidados paliativos. É o que revela a Associação do Setor, que pede ao Governo uma aposta nesta área para mudar a realidade. Há mais equipas, mas continuam muito desfalcadas, aliás, um alerta neste Dia Mundial dos Cuidados Paliativos Pediátricos. É hoje que vamos ficar a conhecer o vencedor do Nobel da Paz. O prémio é atribuído numa altura em que há um número recorde de conflitos armados no mundo, e há quem ontem tenha reclamado o Nobel da Paz, uma vez mais, Mónica Baltazar.
5: Donald Trump argumenta que resolveu 8 guerras, mencionou os esforços para impedir que o Irão desenvolvesse uma arma nuclear e ainda falou no regresso dos reféns israelitas mantidos pelo Hamas. A insistência de Trump não é de agora. No ano passado, o presidente dos Estados Unidos também disse que merecia o Nobel, mas este acabou por ser entregue à líder da oposição venezuelana, Maria Corina Machado. Para este ano, os especialistas apontam entre os potenciais galardoados a organização não-governamental Save the Children e o ucraniano Mykola Kuleba, que trabalha para resgatar as crianças ucranianas levadas ou transferidas à força pela Rússia. Entre os outros favoritos estão as unidades de intervenção de emergência no Sudão e o Comitê para a Proteção dos Jornalistas.
3: O Nobel da Paz será anunciado às 10 da manhã em Oslo, na Noruega.
1: Até já, Miguel. Até agora já. São 9 horas e 7 minutos. O tempo e trânsito para ouvir daqui a nada.
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1: E agora são 9 horas e 11 minutos, avançamos para o trásito, que nem é uma oferta Verisure. Cláudia Capela, como é que estamos?
29: Com dificuldades no Algarve, a ligação Olhão-Faro, um acidente na Nacional 125 em Olhão, junto à rotunda de ligação a Kelvos, está a deixar o trânsito aí demorado. Para a ponte 25 de Abril, já só mais acumulado em Almada, no acesso da A2, com a resistência no local da colisão entre as duas composições do metro na Avenida Bento Gonçalves, no interior de Almada, afetada no local a circulação também em ambos os sentidos. Quanto à segunda circular restabelecida, a circulação no sentido Benfica-Aeroporto, no viaduto do Relógio, há ainda trânsito acumulado nesta ligação a partir da zona entre o Estádio da Luz e principalmente as Torres de Lisboa, Eixo Norte-Sul, agora até ao Campo Grande Calvanas, no lado inverso na Encarnação e também entre a zona das Calvanas e o acesso ao Eixo Norte-Sul, com fila ainda a partir do Lumiar em direção a Sete Rios e na parte final do Eixo, na entrada estrada na Cril, também em Camarate, com dificuldades ainda no acesso ao Norte de Sacavém, antes mesmo da entrada no túnel do Cril, nos acessos da A8 e de Odivelas. E agora, entre Odivelas e a Pontinha, maiores dificuldades na Cril, no sentido de Sacavém-Algés, porque ocorreu o acidente mesmo junto ao acesso do IC16 na Pontinha, via esquerda ocupada, via direita e parte da via central obstruídas, no IC19, na reta dos comandos da Amadora. Aqui também um acidente de Sintra para Lisboa, a dificultar o trânsito a partir de Terceira, com a informação também de acidente à saída das portagens em Alverca, na via central ao quilómetro 13, e um quilómetro depois, ainda viatura parada com a passão da via direita, é já no acesso entre Alverca e a zona de Via Longa, na autoestrada do Norte, em direção a Lisboa. A zona de Coimbra, amanhã, bastante complicada, devido ao acidente na circular interna da cidade, a seguir já à rotunda do posto de abastecimento, ligação com a circular externa, tem estado a afetar muito o IC2, a via rápida do Taveiro, ligações à ponte do Açude e ao centro da cidade. Mais informações, 820-2010.
1: Já voltamos a falar, Cláudia, até já. 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Seguimos agora para o tempo, que na M80 é uma oferta Vulcano. E Ana, como é que hoje isto vai estar quente, não é?
0: Vai estar quente, vai estar muito semelhante ao dia de ontem e para o fim de semana também não está prevista chuva, portanto este outono está a começar de mansinho, com sintomas a início de verão, é o que é. Guarda, 22 graus de máxima, Ponta Delgada, Viana do Castelo, Vila Real e Aveiro, 24, Funchal, Bragança e Sines, 25, Porto, Viseu, Sagres e Faro, 26, Porto Alegre, 27, Braga, Coimbra, Leiria e Setúbal, 28, Castelo Branco e Lisboa, 29, Évora e Beja, 30, Santarém vai chegar aos 31 graus.
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1: São 9 horas 14 minutos. Bom dia, obrigado por se ter juntado aqui esta Ana Moreira, Susana Romani e este Paulo Fernandes. Vim de Paris, fui ver Celine Dion ao vivo e cores. Levámos uma simpática ouvinte como prémio para ver Celine Dion. Super fã de Celine Dion. E estávamos aqui a conversar em off depois da viagem de avião e das coisas estranhas que se vêem a acontecer nos aviões e que as pessoas fazem. Susana, a coisa mais estranha que tu já viste acontecer num avião?
3: Ora bem, eu há vários anos, quando ainda se podia, fui à Rússia. E estavam vários cidadãos russos no meu voo que resolveram comprar jantar no antes. Mas é o bom. Jantar deles foi o quê? Uma garrafa de vodka para cada um. Eu acordei com o cheiro. Cheirava tanto a álcool que eu acordei, era um voo noturno. Eu acordei com o cheiro e quando acordo estão vários senhores deitados naquele corredor do meio a rebolar e a rir-se.
1: Pronto, acharam que estava em casa. Está tudo bem, está tudo bem. E achas que essa é a coisa mais inacreditável que pode acontecer?
0: Queres mais?
1: Sim.
0: Achas que não é bom?
1: Achas que é o topo?
3: Com a humanidade nunca acho que é o topo.
1: Nós esta manhã, portanto, falámos disto às 7, coisas inacreditáveis, recebemos muitas mensagens de coisas muito estranhas, muita gente a dizer que já viu fumar, continua a ver fumar nos aviões. Recebemos uma mensagem de um ouvinte que é comissário de bordo, precisamente a confirmar que se fuma ainda ao dia de hoje dentro
3: dos
1: aviões.
3: Pois, agora que são aquelas cantinhas,
0: não
3: é mais
0: identificamos,
3: fácil.
0: Batizamos o Horácio.
1: E nós ligámos ao, então, como a Ana dizia bem, ao Horácio, que é para não identificar a pessoa.
3: Claro.
1: Vamos ouvir parte da conversa.
4: A mais engraçada que tive com comida foi agora há coisa de 3, 4 meses que estivemos a voar em África e estávamos a fazer a classe executiva e nisto um senhor puxa de um fogareiro, mete carvão e quer aquecer um churrasco.
1: Não acredito em isso, Horácio.
4: Em pleno voo.
1: Horácio,
4: em pleno voo.
1: Eu não acredito em si. Não, lamento.
4: Não, mas é verdade.
1: Eu não, lamento, não vou acreditar.
4: É verdade.
0: Como é que o fogareiro parou?
1: Como é que
0: passou?
1: Pá, como é que ele consegue meter o fogareiro?
4: Aquilo desmontava-se tudo da mala, não se vão imaginar.
1: Fogareiro e umas brasas.
3: É assim, em defesa destes cidadãos, come-se muito mal nos aviões. E às vezes a pessoa tem que levar uma bucha.
0: Claro, eu, por acaso,
3: quem nunca?
0: Eu sou a tipa que gosta de comida de avião.
3: Eu
0: okay?
3: também.
1: Eu
0: sou essa pessoa.
1: Olha, foi ótimo.
0: E quando vem o tabuleirinho, fico, parece uma criança.
3: Mas
1: eu tenho
3: cima
1: e sim.
3: Em cima da minha grelhada.
1: Já a seguir. Cai sempre bem, cai. Na minha grelhada. Já a seguir, Paulo Rico na linha de passe, para já, Jennifer.

0: São 9 horas 20 minutos, manhãs 10:80. Bom dia, bom dia. Avançamos então para a linha de passe, agora na rádio, mas sempre disponível para ver também no Rail.
1: Ele diz tudo tão bem, não é?
2: Okay.
1: O Paulo diz assim, embrulha as coisas e diz bem.
3: Embrulha, em vez de meter só num saco e agrafar, como eu faço.
2: Não,
0: presente de Natal eu sou essa pessoa. Aquilo vai tudo amarafanhado. Alguém, bom dia.
4: Olha, bom dia. Cá estou então.
0: Colega.
4: Ontem, finalmente, a pessoa que eu acho que pode resolver toda a polémica, Cristiano Ronaldo, Federação, Jorge Jesus, falou. Na verdade, eu acho que a chave para desbloquear todo este imbróglio, este molho de brócolos, está nas mãos de Dona Dolores.
3: Mamãe.
0: Então.
4: Vocês sabem que muitas vezes são os pais que resolvem os problemas dos filhos.
3: Sim, exatamente. Ele só tem 41 anos, por isso é normal que isso precise.
4: É normal,
0: de ajuda para resolver os conflitos.
4: A primeira coisa que ela disse foi logo...
5: Ele cometeu o...
6: Palhinha.
5: Já,
6: é? Para segurar o jogo.
4: Estou a brincar. Obviamente, Dolores Aveiro pode ser o equilíbrio no meio disto tudo. Em entrevista à revista TV 7 Dias, admitiu que se sente triste. Foi um choque. Diz que o filho podia ter sido pela porta grande e assim sai pela porta pequena. Não faz mal, Deus vai encarregar-se. Depois diz que chorou um pedacinho. Lamenta as críticas feitas ao filho e que ele já deu muito a Portugal e será sempre o herói. Pronto, basicamente o que é que eu proponho? Dona Dolores,
3: estás a dizer que ela vai mediar? Ela está do lado do filho 100%, parece.
4: Mas do outro lado vai estar o JJ Boss. Que é uma conta de paródia sobre
0: a par do Insónias a Carvão. Essa é a minha segunda preferida, JJ Boss.
4: Juntem-se estes dois, resolvam isto de uma vez por todas.
7: É muito confuso para a tua cabeça.
4: É verdade. Isto foste tu. Entretanto, pode ficar definido hoje o castigo a Cristiano Ronaldo. Vai haver uma reunião do Conselho de Disciplina. Ou seja, o que é que acontece? Basicamente, ele incorre numa pena porque saiu da seleção a meio de um estágio ou durante um estágio e por ter assumido o erro, a eventual pena de suspensão pode ser reduzida para metade. Portanto, em vez de um mínimo de um mês, pode ser um mínimo de 15 dias. Em vez de um máximo de 6 meses, pode ser um máximo de 3 meses. Vamos esperar.
1: Sim, é a minha aposta.
4: É possível. Já aqui falámos da despedida de Messi, há muitas imagens de fãs, imagens incríveis, jogadores a chorarem. No meu Instagram,
0: o Scaloni, o Enzo Fernandes,
4: muitas crianças, muitos adultos. E eu no meu Instagram coloquei uma história de um homem que chorou. Ele entrou no carro, vou contar muito rapidamente a história. Ele estava no carro com a mulher e a filha, pensava que ia a um programa qualquer de família, às compras ou algo assim, e de repente recebe um envelope e a mulher filma tudo. Ele recebe um envelope e depois percebe que no envelope estavam bilhetes para ver a despedida de Messi. A emoção do homem a chorar, incrível, muito comovente. Recebeu ainda a camisola alusiva a este momento. Muito, muito giro. Na despedida estava também um menino completamente louco que viu a boca fugir-lhe para a verdade sobre o amor a Messi comparado com a sua mãe.
8: El mejor de la historia. Amo a Messi, amo a mamá, pero el que amo mucho es a Messi. Perdón, mamá, te amo mucho.
4: Basicamente, eu amo o Messi e a minha mãe, mas quem eu amo mesmo muito é mesmo o Messi. Ah, perdão, mãe, também te amo muito. Sabem o que é isto para a mãe do menino?
9: Traição.
3: Parece que eu estou a ver a dizer isto com aquela...
4: Sim, sim, sim.
3: Vamos usar isto muito, já percebi.
4: A mãe do menino chama Traição. Bom, temos de falar aqui de Valtteri Bottas, piloto de Fórmula 1.
0: Como?
4: Que,
0: quem?
4: O Valtteri Bottas, finlandês, que foi piloto de Fórmula 1 e foi...
0: Eu tenho que dizer isto. Eu pensava que era um português que se chamava Valtteri Bottas.
3: Sim,
4: como é que é?
0: Que se chama Valtteri, tem o
3: plano de Bottas.
4: Valtteri Bottas, sim, é o finlandês, regressou aqui ao quadro para
3: principal. Eu pensei o mesmo.
0: Ele chama-se Valtteri Bottas, não
4: sei. Sim, chama.
1: Para nós será forever.
4: Sim.
1: O Valtteri.
4: Enfim, ele já esteve a sua fase grande na Fórmula 1, regressou este ano para ir para a Cadillac. Ele foi piloto de testes e estava um pouco mais afastado, mas regressou agora para piloto oficial. Terminou na semana passada o Grande Prémio da Malásia e esta semana era o Grande Prémio de Singapura. São 300 km.
3: Sim, eu já sei que história é essa.
4: Que é que
3: lá
4: fez?
3: Em casa fez-me sururu.
4: Foi de bicicleta.
3: Está a ir ainda, acho eu.
4: Chegava ontem porque ontem já havia testes. Foram 3, 4 dias a pedalar. Porquê? Porque ele saiu da Malásia, pista emprestada do Grande Prémio do Bahrein, para ir para Singapura, prémio deste fim de semana. 37 anos, participa em muitas provas de ciclismo e gosta de ciclismo, portanto foi de ciclismo.
0: 300 km. Se nós esperássemos da bicicleta aqui na Sampaio Pina, fôssemos até Portimão.
3: Não.
0: Até ao Porto.
3: Sim, quanto mais? São 4 dias a pedalar. Tu não demoras 4 dias a chegar ao Porto.
4: Não sei.
1: Quantos quilómetros?
4: 300. É para Lisboa.
1: É daqui
4: Porto,
1: a Lisboa, não, é Lisboa
3: não,
1: Porto.
3: Porque vocês não. Eu falo
0: onde
3: são estradas com caiaus e
0: cabras. Pois.
1: Lá um.
4: É por aí. O que é que eu ia dizer?
0: Afinal foi incrível.
4: Afinal foi incrível. Queria só dizer, numa altura em que o custo de vida está muito elevado, muito bem, o prémio do Homem do Jogo, num jogo de futsal, o Homem do Man of the Match, jogo Ferreira do Zezer, Rio Ave, futsal, quinta jornada de futsal, o Homem do Jogo foi Otávio Alves, Man of the Match, que levou para casa como prémio uma air fryer.
3: Olha,
0: pernas de frango, comias de frango na frango, não fica tão bom.
1: A minha está sempre a carburar.
4: Muito mais prático do que outros prémios, como nós já falámos aqui, como, sei lá, galinhas vivas ou pacotes de 5G, frangos vivos.
1: Os tempos que correm caríssimo. Um Jerry Can, sobretudo.
0: Uma garrafinha de azeite, estás a brincar com um prémio de jogo, está barato que às vezes.
4: O que eu queria dizer é, e deixo esta ideia e vou-me embora para o fim de semana, fiquem a pensar nisto. Liga Portuguesa, não precisam de agradecer. Eu gostava muito que o Homem do Jogo, o prémio, fosse atribuído antes do jogo começar. Dizia, o speaker dizia os 11, o árbitro dizia, e o Homem do Jogo é tal.
3: E a pessoa tem que cumprir essa expectativa.
4: E a pessoa depois tinha a obrigação de ser a melhor
0: percebi,
4: em campo.
0: Já percebi.
4: Não era giro?
0: Dar o litro.
3: Sim.
0: Para
3: sim, porque no final
0: prémio.
3: Podiam retirar ou não?
4: Não podiam retirar. Okay. Acho que era muita pressão sobre o...
1: Eu acho, até porque a pessoa tem que fazer o seu melhor sem haver prémio ou barulho.
0: Podia haver, só ter aqui um outro lado, que era passavam-se jogar menos em equipa e podiam ser um pouco mais uísticos para ganhar esse prémio de jogo lá.
3: Não jogar em equipa e jogar em torno de uma pessoa é mau, nunca vi exemplo disso.
4: És o homem do jogo.
1: Mas eu já para domingo, eu próprio dou uma air fryer ao Pavlidis, se ele marcar muitos gols. Não há problema nenhum. Eu combino.
0: O rapaz precisa, passa necessidades.
4: Nem foi aumentado, nem nada.
0: Passa necessidades. Rico, vens? Segunda-feira, está lá. Bom fim de semana.
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0: Sempre a ouvir também no Rail. Já a seguir temos de falar consigo sobre os Beatles, mas já lá vamos. Agora.

0: São 9 horas 28 minutos, manhãs 10:80. Bom dia, bom dia. 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
0: Se não estiver interessado, deixe lá. Há aqui pelo menos 3 ou 4 que querem ficar com o exemplar.
1: Se sobrar, ainda se calhar vamos a um sorteio.
2: Mas eu acho que isso não vai acontecer. Aliás, cheio de fonte segura, que já há algumas participações, mas falta a sua, que é derradeira, não é? I love you
0: more. Mas atrás da outra vez.

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2: E também com o Miguel Ai, avançamos agora para as notícias, a edição em que vai arrancar com as previsões para o preço dos combustíveis.
3: O gasóleo vai descer 1 cêntimo na próxima semana, já a gasolina deve aumentar 5 cêntimos. São estimativas do site Contas Poupança, sem ter em conta uma eventual alteração no ISP. Duas composições do metro sul do Tejo colidiram esta manhã na Avenida Bento Gonçalves, em Almada. Duas pessoas ficaram feridas e estão a ser assistidas no local, segundo avança a agência Lusa, a Proteção Civil de Setúbal. A circulação na linha do metro está interrompida e há condicionamentos rodoviários. O alerta foi dado às 7h20 da manhã e ainda não estão apuradas as causas do acidente. A FENPROF apresenta hoje uma queixa-crime na Procuradoria-Geral da República. É contra o Ministro da Educação por acusar a estrutura sindical de tudo ter feito para que o processo de classificação dos exames nacionais corresse mal. O secretário-geral José Feliciano Costa espera que Fernando Alexandre peça desculpa.
4: Redimir-se do que disse, não é? Pode ser como pedir desculpas, mas estamos convictos que o processo vai seguir aí. As suas caminhos normais, como é costume, neste tipo de processos.
3: A queixa-crime é apresentada às 3 da tarde. Jorge Fonseca foi esta manhã eliminado nos Mundiais de Judo, que estão a decorrer em Baku, no Azerbaijão. O judoca perdeu frente ao canadiano Kyle Reyes na primeira ronda da categoria de menos 100 quilos. Jorge Fonseca tinha sido campeão do mundo em 2019 e 2021. É já daqui a meia hora que vamos ficar a saber o vencedor do Prémio da Paz, o Prémio Nobel da Paz, aliás. O prémio é atribuído numa altura em que há um número recorde de guerras no mundo. No ano passado foram registados 65 conflitos a envolver pelo menos um Estado. Este é o único dos Nobel a ser atribuído em Oslo, na Noruega. Vamos conhecer os favoritos à vitória na edição das 10.
2: Até já, Miguel. Já vamos falar contigo. Para já vamos chamar aqui a Cláudia Capela à nossa emissão para saber como é que estamos de trânsito.
5: Ainda com dificuldades entre Lisboa no IC19, ainda se mantém a resolução do acidente em via direita e central na reta dos comandos da Amadora, entre o nó do hospital e o acesso à Nacional 117, a provocar dificuldades a partir de Terceira, mas muita atenção depois na chegada ao nó de Pinamanica. Ainda está também aí um acidente, envolveu um motociclo e um ligeiro, está a ocupar via esquerda, é preciso ter muita atenção, porque como o trânsito está retido atrás, depois circula-se ali a uma velocidade mais elevada e vai encontrar então este obstáculo mesmo no nó de Pinamanique em via esquerda, também Sintra-Lisboa. Há trânsito ainda condicionado na Cril, também devido ao acidente, ocorreu em via esquerda, mas feito também o corte via central, junto ao nó da Pontinha na Cril, no sentido de Sacavém-Algés, a provocar dificuldades a partir de Odivelas. Há também trânsito mais lento no acesso do IC16 Belas-Pontinha, no sentido inverso na Cril, é ainda a descida após o túnel do Grilo, em direção ao nó de Sacavém, com trânsito lento, tal como na segunda circular, ainda antes do viaduto do Eixo Norte-Sul em direção ao Campo Grande de Calvanas, ligação ao aeroporto e a Sacavém, e no sentido inverso na passagem pela zona entre o Relógio e o Campo Grande em direção ao Eixo Norte-Sul. Para a A5, ainda informação de trânsito com abrandamento a seguir à área de serviço em Oeiras e depois mais acumulado a partir do nó de Monsanto, praticamente já sem fila para a Ponte 25 de Abril, já só uma pequena resistência em Almada para as portagens, também rápido resolvido um acidente em via esquerda entre a área de serviço de Alcochete e a Cala de Samora, na Ponte Vasco da Gama. Já no acesso da Autoestrada do Norte, dois acidentes à saída das portagens em Alverca, um deles já foi resolvido, o outro está agora em resolução na via direita, sendo que depois desta situação, um pouco mais à frente, ao quilómetro 12, também há corte via direita na sequência de avaria Alverca-Lisboa. Cidade do Porto, mais trânsito esta hora na via de cintura interna, na passagem pelas Antas, em direção à A3 Freixo Arrábida. Mais informações, 820.
2: Já voltamos a chamar Cláudia, até já. Relembramos, sexta-feira, dia do Show Me the Money. Inscreva-se, há muito tempo. Relembramos também, agora é o tempo, e para dizer que parece que o verão está de volta, Ana Mai Moreira.
6: É verdade, e parece mentira, mas não. Aliás, tem sido assim nos últimos anos. Anda tudo assim bem confuso. Recordo
2: estações muito rigorosas.
6: Recordo que a segunda quinzena de agosto teve ali chuva.
2: No aniversário foi passada a chover, 23 de agosto.
6: Exatamente. Portanto, está estranho e este fim de semana vai continuar em modo verão, acho eu, porque vai estar com o céu pouco nublado. Mais nuvens norte e centro, menos a sul já no domingo. Mas para hoje, muito semelhante ao dia de ontem, ou seja, céu pouco nublado ou limpo e algum vento durante a manhã. Vamos às temperaturas. Não é assim... coisa e tal, coisa e tal.
2: Está mesmo a querer brincadeira. Está mesmo a querer brincadeira.
6: Não, vamos controlar.
2: Já teve pouca hoje.
6: Não, isto hoje está animado. 22 graus para a Guarda, Ponta Delgada, Viana do Castelo, Vila Real e Aveiro 24, Funchal, Bragança e Sines 25, Porto, Viseu, Sagres e Faro 26, Porto Alegre 27, Braga, Coimbra, Leiria e Setúbal 28, Castelo Branco e Lisboa 29, Évora e Beja 30, Santarém vai chegar aos 31 graus. No ar,
2: caminho das 10 da manhã, bom dia, obrigado por ter escolhido as manhãs da MTA. Ah, e tal, o que é que vocês fazem quando tocam as músicas? Vocês gostam das músicas que tocam? A resposta é sim, divertimos e a prova está aqui. Vamos lá. Não sabia que tinha uma introdução tão grande. Vem!
6: Vai no cavaleiro, vai no esteticista, vai o dia inteiro, vida de artista. Coitado de ser Jorge.
2: Bom, nós até ao menos estamos a dar bem, eu e a Ana Moreira, a ver daqui a pouco o que é que vai acontecer nas grandes questões da humanidade, todos os dias por volta desta hora, uma grande questão da humanidade, perguntas que dividem equipas, que estragam amizades, estragam famílias, e a de hoje tem que ver com colocar manteiga por cima da tosta, sim ou não.
6: Ana Moreira. Há uma justificação, okay. Porque eu ontem passei a manhã a dizer que eu sentia-me uma tosta mista sem fiambre.
2: Ok.
6: Sendo que okay. Tu eras o fiambre, eu sou o queijo. A Susana disse que era
7: o pão.
6: Não, calma, o pão ficou por preencher.
2: Quer dizer,
6: depois entreguei-o à Carolina. Porque a Susana quis ser os orégãos.
2: Já percebi.
6: E o Paulo Rico disse que queria ser a manteiga. E eu, ai que nojo, manteiga. E ele, como assim?
2: Estás a gozar comigo.
6: Pronto, estão a ver. Mas põe a música e já fala. Põe lá a música
2: tosta
6: e já vamos
2: mista.
6: Discutir.
2: É sempre com manteiga.
6: Não é,
2: não é escorrer a pingar, mas é sempre com manteiga que vai ficar.
6: É gordura a mais, mal.
2: Lá vamos nós. Queen e David Bowie.
6: Ah,
2: lá vamos nós. Under Pressure nas manhãs da M80.

0: Sexta-feira, Queen e David Bowie a tocar nas manhãs da M80. Bom dia, M80.pt. À sua espera, convite aqui para o filme O Pecado Mora em Cima, quando, segunda-feira, 12 de outubro, no Tivoli BBVA, em Lisboa. Ana Moreira, vamos lá, grandes questões da humanidade, preparada para discutir comigo. Qual é a grande questão da humanidade de hoje, Ana?
1: Pôr manteiga na tosta mista, portanto, por cima, ou não?
0: Vá, diz lá, fala lá, vá, fala lá na rádio e diz lá às pessoas, vai.
1: Eu acho que fica terrivelmente enjoativo pôr manteiga em cima do pão. Já tem o queijo derretido por dentro. O fiambre por si só também tem a sua, não é? Coisa. E vais pôr ainda mais uma camada de manteiga. Se estás em casa, pões a tua manteiga, vais a um café, já sabes que levas com a planta. E também ali por cima. Eu não?
0: Já soltaste? Tás. Obviamente que tens de pôr um pouquinho, não é exagerar.
1: E se foste tu a fazer, não exageras, mas se não se fores.
2: Deixa-me acabar! Portanto, o quê? Deixa-me acabar!
0: Eu só queria fazer isto. Grande Eduardo Barroso.
1: Se é cirurgião.
0: Então, uma camadinha, pequenininha, muito pequenininha, que é para ter saúde e coisa e tal. Pequenininha, que é para aquilo não ficar no bucho, não ficar um papo seco. Percebes?
1: Não fazes saliva, as tuas glândulas salivais não funcionam.
0: Faço quando tenho que fazer, não é que me mataste mista.
1: Faço quando tenho que fazer.
0: Percebes? Portanto, obviamente. Obviamente. Põe um bocadinho de manteiga por cima da tosta mista, que é para aquilo ficar assim mais
1: enjoativo.
0: Que é para aquilo ficar assim mais
1: enjoativo.
0: Prazeroso.
3: Ah. Bom dia, meninos. É assim, como é que é possível? Eu juro-vos que eu no dia daquela calamidade sobre a torrada comer-se pelas pontas ou pelo meio, eu nesse dia eu comi uma tosta mista ao almoço. E obviamente que eu pedi manteiga por cima com orégãos. Ana, eu gosto tanto de ti, Ana.
1: Oh,
3: porque é que tu
1: amor.
3: Não nos ajudas? Porque eu quero-te ajudar. Não dá?
0: Deixa-te
3: mas gosto dos outros todos também. Mas ó, Ana. Opa.
1: Eu quero aquele som.
3: Beijinhos a todos.
0: Beijinhos,
1: quero aquele som a dizer traição.
0: Deixa as pessoas te ajudarem. Deixa de ser ajudada, está bem? Bom, já vamos continuar nesta discussão das grandes questões da humanidade, já agora.
1: Toda a gente a bater.
0: Por favor, 910 25 80 81. Heróis do Mar. Oh.

0: 15 minutos agora das 10 da manhã. Bom dia, Eilas, as manhãs da M80, uma Ana Moreira e um Paulo Fernandes, que daqui a pouco vão seguir então para as grandes questões da humanidade. Hoje não é fácil.
1: Não.
0: Tosta mista, manteiga por cima, manteiga sem manteiga.
1: Sem.
0: Obviamente põe-se um pouco de manteiga por cima. Do outro lado já se percebeu que temos aqui esta pessoa a mandar bafo para cima de mim, que não quer manteiga por cima da tosta mista. Tudo bem, já vamos empatar isto, e se quiser já sabe, 910, 25, 80, 81.
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1: Sempre por volta desta hora, de segunda a sexta-feira, aqui nas manhãs da M80, uma pergunta com uma resposta que normalmente divide equipas, polariza, por assim dizer, e a de hoje não é exceção, claro. Colocar manteiga por cima da tosta, sim ou não? Evidentemente que sim, meu bem, Ana Moreira.
2: Já está?
1: Bem.
2: Eu acho que não, porque vai tornar a tosta mista bastante enjoativa, porque já tem o queijo derretido, o fiambre, etc. Portanto, acho um exagero. E não é porque, fica muito calórico. Não tem nada a ver com isso. Uhum. Deixar as coisas claras. É só porque fica pesado demais, fica muito enjoativo.
1: Pois, sem manteiga fica quase nem vai pelo bucho abaixo. Fica se for seco.
2: Lá porque não fazes saliva como deve ser, não é o problema de quem come sem manteiga.
1: As coisas que esta mulher sabe e pensa sobre mim. Então, o que é que o teu colega faz? Ah, não, olha, uma coisa eu sei, não faz saliva. Bom, então vamos lá chamar quem importa, hoje para desempatar isto, claro, a nossa querida ouvinte Alexandra Fernandes. Bom dia, Alexandra.
3: Bom dia, é uma 80.
2: Tudo bem,
1: tudo
2: querida?
1: Bem?
3: Tudo.
2: Bem disposta?
3: Sempre.
2: E o que é que está a fazer?
3: Neste momento tenho o carro encostado e estou ao telefone.
2: Linda.
1: Assim é que é.
2: Muito bonita.
1: Já agora importa dizer isto, nós, a maior parte das vezes, quando ligamos, os nossos queridos ouvintes estão a falar em alta voz, nós mesmo assim não queremos distrações na condução e pedimos para encostarem o carro para falarem em condições connosco. Assim é que tem que ser.
3: Exatamente, verdadeiro.
1: Alexandra, como é que está a começar o dia?
3: Bem, está sol, está calor e vou com a minha mãe tomar o pequeno almoço.
2: E se calhar ao final do dia, como mora aí em Corroios, ainda dá um saltinho à costa para um mergulho, hein?
1: Não queremos já ouvir
3: mergulho,
1: a sua resposta.
3: Mergulho já não dou, já no verão é difícil, agora então não. Mas sim, a praia tem estado muito boa.
2: Pois está.
1: Alexandra, eu fiquei só aqui na dúvida. Já tem a sua mãe ao pé de si?
3: Tenho, sim.
1: Ok, então peraí, não queremos saber a sua resposta, mas já que vai tomar o pequeno almoço com a sua mãe, faz-me só um favor, pergunte lá aí à sua querida mãe se quando há uma tosta mista, se tem ou não tem manteiga, no caso da sua mãe.
3: Mãe, quando comes uma tosta mista, pões manteiga ou não pões manteiga?
4: Põe manteiga.
3: Põe manteiga, Paulo.
1: Começa bem!
2: É sim, mas...
1: Começa bem!
2: Como é que se chama a sua mãe, Alexandra?
3: Maria de Jesus.
1: Ai. E tem o nome da minha mulher e da minha mãe, Maria.
2: Um beijinho para...
1: E do Jorge Jesus.
3: O Paulo Fernandes está todo contente, porque neste momento está a ganhar, e mandam beijinhos.
2: Oh, mas... Muito querida.
1: Bom, isto está a correr bem.
2: Alexandra, mas uma filha pode.
1: Isto não interessa,
2: deve,
3: não.
2: Às vezes...
3: Não fico preocupada, que eu quando der a minha resposta.
2: Então já disse tudo. Alexandra não põe manteiga, não é?
1: Isto não interessa como é que começa, interessa como é que acaba. Então vamos lá, querida Alexandra. Não me irrite.
2: Ai, meu Deus, eu vou ouvir
1: não
2: o Vira do Minho.
1: Alexandra.
3: Não só a manteiga vai engordurar o pão, como eu detesto sujar as mãos. Portanto, tosta mista sempre sem manteiga.
2: Finalmente! Alexandra, que alegria!
1: Só contextualizar, sempre que um de nós ganha, no caso da Ana, põe-se este som. E quando é comigo, é uma gaita de Foz da Escócia.
3: Já estou a fazer o bailinho.
1: A maior. Não é nada a maior.
2: Oh Paulo, tens que saber lidar. Eu tenho um curso intensivo em ninguém ficar do meu lado nesta rubrica e tenho-vos a dizer que a sensação é ótima.
1: Muito bem. Alexandra,
2: adorei, Alexandra.
3: Muito obrigada.
2: A minha nova BFF.
1: Alexandra, adorei falar com a sua mãe. Consigo mais. Ah, sofrível.
2: Obrigada, querida.
3: Obrigada.
2: Ai, que alegria.
3: Alegria que nos dão todos os dias.
2: Oh, obrigada mesmo. E tem toda a razão. Vou juntar ao argumento de gorduroso sujar a mãozinha. Claro que sim.
3: Exato, detesto.
2: Foi cá aquilo ali a escorrer.
1: Já terminaram as duas melhores amigas.
2: Pronto, deixa-nos.
1: Pronto.
2: Alexandra, um bom fim de semana.
1: E querida Alexandra,
3: igualmente.
2: Um bom pequeno almoço com a mãe.
3: Obrigada.
2: Um beijinho para vocês e continuem assim felizes, porque é isso que nós precisamos.
3: E vocês também, com essa alegria contagiante. Muito obrigada.
2: Beijinho grande.
3: Obrigada.
2: As grandes questões. Toma embrulho. agulha.
1: Nem vou olhar para ela de frente.
2: Toma, embrulha.
1: Olho assim de lado, pelo, tipo olho de sapo. De
2: nem queiras saber a palavra que me ocorreu dizer. Quando
1: sei,
2: alguém
1: sei.
2: Ganha.
1: Sei, sei.
2: Sabem o que é que se diz?
1: Espera aí, que eu acho que sei. Eu acho que sei o que é que tu queres dizer. Eu acho que sei o que é que tu queres dizer. Não, afinal não sei o que é que tu
2: incha,
1: queres dizer.
2: Incha, incha.
1: É, parecido com isso. Bom.
2: Ah, é como dar um pontapé numa bola.
1: É, sabe bem, não
2: estás
1: sabe.
2: A dar a
1: A Vitória.
2: Chute. Começa por aí.
1: Uma beijada. John Lennon.

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1: Sempre consigo, claro. Também agora com o Miguel Laia, é a altura de fazermos a atualização das notícias. Miguel, há novidades no caso dos portugueses detidos por Israel.
2: Vão ser deportados para Portugal os dois cidadãos nacionais que foram detidos ontem na Cisjordânia, concordaram com a deportação e não foram alvo de qualquer violência por parte das forças de defesa israelitas. A garantia é do Ministério Português dos Negócios Estrangeiros. Os dois portugueses que foram detidos numa zona rodeada por colonatos deverão chegar ainda hoje a Portugal. Arranca esta hora na Assembleia da República o debate quinzenal com a presença do Primeiro-Ministro. O tema principal será a proposta de orçamento do Estado para o próximo ano. Entregue ontem no Parlamento, está previsto o aumento das propinas no próximo ano letivo, o que está a causar preocupação nos estudantes. O presidente da Associação Académica de Coimbra, José Machado, diz mesmo que os estudantes estão alarmados.
3: Ficámos bastante alarmados com esta notícia da proposta novamente deste governo em procurar descongelar a propina no orçamento de Estado. Para nós, tal como há um ano, não é uma questão que se prende meramente com o valor ou com aquilo que é o aumento em si, mas sim com o pressuposto que, neste caso, lhe dá forma. Nós acreditamos que devemos, de facto, caminhar em direção a um ensino superior que seja verdadeiramente gratuito e acessível para todos. E o pressuposto de descongelar, nem que seja 1, 2, 3 euros por mês, é para nós um caminho político, um sinal político claramente negativo.
2: As propinas nas licenciaturas serão descongeladas em linha com a inflação, o que já não acontecia desde 2020. O gasóleo vai descer 1 cêntimo na próxima semana, já a gasolina deve aumentar 5 cêntimos. São estimativas do site Contas Poupança, sem ter em conta uma eventual alteração no ISP. Duas composições do Metro Sul do Tejo colidiram esta manhã na Avenida Bento Gonçalves, em Almada. Duas pessoas ficaram feridas e estão a ser assistidas no local, segundo avança a agência Lusa, a Proteção Civil de Setúbal. A circulação na linha do metro está interrompida e há condicionamentos rodoviários. O alerta foi dado às 7h20 da manhã e ainda não estão apuradas as causas do acidente. Deverá ser conhecido dentro de instantes o vencedor do Nobel da Paz. O prémio é atribuído numa altura em que há um número recorde de conflitos armados no mundo. São vários os candidatos à vitória, Mónica Baltazar.
4: Para este ano, os especialistas apontam entre os potenciais galardoados a organização não-governamental Save the Children e o ucraniano Mykola Kuleba, que trabalha para resgatar as crianças ucranianas levadas ou transferidas à força pela Rússia. Entre os outros favoritos estão as unidades de intervenção de emergência no Sudão e o Comitê para a Proteção dos Jornalistas.
2: Donald Trump voltou ontem a reivindicar o Nobel da Paz. O vencedor do prémio será anunciado a qualquer momento em Oslo, na Noruega.
1: Miguel, e já sabes que quando assim acontecer, tens aqui via aberta para vir partilhar connosco essa informação preciosa, obviamente. É Miguel, então vá até qualquer...
2: Até já.
1: Até já,
2: é isso mesmo.
1: Agora são 10 horas um minuto, atualizamos já a seguir o tempo e o trânsito.
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3: Não é engano, sim, é mesmo aquele som típico das notícias, porque há pouco despedimos, entre aspas, do Miguel Lai, mas dissemos que o Miguel iria voltar quando já fosse avançado o nome do Prémio Nobel da Paz, e em 3, 4 minutos aconteceu.
4: Exatamente, acaba de ser,
3: o Miguel volta.
4: Exatamente, acaba de ser anunciado em Oslo, na Noruega, foi atribuído a Navi Pillay, é uma jurista sul-africana de origem indiana que serviu de 2008 a 2014 como alta comissária das Nações Unidas para os Direitos Humanos. Navi Pillay foi a primeira mulher não branca a atuar no Supremo Tribunal da África do Sul. Vamos naturalmente ter mais informações sobre o Prémio Nobel da Paz no noticiário das 11 da manhã com a Mónica Baltazar.
3: E agora sim, Miguel, um bom fim de semana.
4: Um bom fim de semana para vocês também. Um abraço.
3: Avançamos agora para o trânsito, que na M80 é uma oferta very sure. E Cláudia Capela, partilha connosco como é que estamos de trânsito a estas horas, às 10 da manhã.
5: A consequência de acidente ainda com dificuldades na Cril, em Lisboa, no sentido de Sacavém-Algés, o acidente se junto ao nó da Pontinha, com a ocupação de via esquerda e central a deixar o trânsito condicionado a partir agora do acesso da zona comercial de Odivelas. Há também ainda dificuldades até à reta dos comandos da Amadora no IC19, embora a indicação de que o acidente que aconteceu a seguir ao nó do hospital no IC19 Sintra-Lisboa já esteja em resolução na berma, mas estiveram ocupadas também duas vias. Há ainda trânsito lento na descida de Queluz até um pouco antes do viaduto da Crel, na Reboleira, na Amadora. Amanhã também mais complicada na sequência de acidente na Avenida Conde Castro Guimarães, a seguir à Academia Militar, a afetar o acesso ao Burel e ao IC19 Cabos da Ávila, nesta zona de Amadora. Com trânsito lento na passagem pelo Campo Grande Calvanas, na segunda circular Benfica-Aeroporto, ainda no final da A5, na chegada ao viaduto Duarte Pacheco, e no eixo Norte-Sul é agora a saída para a Avenida de Ceuta. Na descida de Camarata ainda há abrandamento, mas há muito menos demora no acesso a Sacavém, na Cril. Há também já trânsito a melhorar nos acessos à cidade do Porto, mesmo na Ponta Arrábida, onde foi há pouco recolhido um objeto no tabuleiro da cidade do Porto, em direção a Gaia, e o trânsito ficou mais condicionado. No sentido inverso, já só resistência na zona da Boa Vista.
3: Está bom, hein, Cláudia?
6: É um copinho d'água.
3: Sim, estamos cá, Cláudia.
6: Ela aguentou-se estoicamente até ao fim. Até ao teu último.
5: Tem de ser. Não é? Tem de ser.
6: Maravilha.
3: Não te pedimos mais nada no próximo mês, Cláudia. Não te queremos.
5: Então é daqui a meia hora.
3: Claro que pedimos. A Cláudia sentiu logo a nossa falta. Vai, até já,
5: até
3: Cláudia.
5: Já.
3: 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Avançamos agora para o tempo, que na M80 é uma oferta, aliás, Vulcano. Calor, não é, Ana?
6: É, estamos em modo veraneante ainda um bocadinho. O céu pouco nublado ou limpo, algum vento durante a manhã, pelo menos é isso que nos prometem. No que diz respeito a temperaturas, Guarda vai chegar aos 22 graus, Ponta Delgada, Viana do Castelo, Vila Real e Aveiro 24, Funchal, Bragança e também Sines vão chegar aos 25, Porto, Viseu, Sagres e Faro 26, Porto Alegre 27, Braga, Coimbra, Leiria e Setúbal 28, Castelo Branco e Lisboa 29, Évora e Beja vão chegar aos 30, Santarém vai ser o ponto mais quentinho com 31 graus. E o fim de semana, Ana? Céu pouco nublado, no sábado algumas nuvens mais altas, como o Paulo já falou e bem, tipo Simpsons, está a ver? No domingo temos mais nuvens a norte e centro e menos nuvens a sul.
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3: Daqui a pouco temos para conferir, claro, o Agora Ia com a Ana Bernardino, não fosse hoje sexta-feira, acontece sempre à sexta-feira e sempre disponível também no Rail para ouvir. Sim, uma Ana morar aqui nas manhãs da Matenta, um Paulo Fernandes também é regressado do concerto da Celine Dion em Paris. E calma que chegou o Filipe e disse:
8: bom dia, M80. É só para dizer que não é só o Paulo que vai ver grandes concertos. Eu e a minha princesa vamos ver a Laura Pausini e a Anastasia. Com o apoio de quem? Da M80, a melhor rádio do mundo e arredores.
6: Limpou dois passatempos.
3: Toma lá, não vai buscar, não vai nada. Ó, Filipe, muito obrigado pela sua mensagem. Que se divirtam muito.
6: Não. Largou nota.
3: Clássico dos anos 90.
6: Muito bom.
3: Tu não respondes ao telefone.
6: Tu sabes falar italiano?
3: Non c'è.

0: Paulinho, de 13 anos, ouvir isto na sua aparelhagem da Pioneer, o CD vê-se em conta, sozinho, enrolado a um cobertor.
1: Ai meu Deus, eu não sei se queria ter esta imagem.
0: Queres tu e a Ana Bernardino?
1: Não, a Ana está a franzir o sobrolho.
0: É um clássico dos 90, Laura Paulinho. Atenção, é um atenção. Ora bem, o que trazes esta semana, Ana Bernardino, às manhãs da M80? Bom dia.
1: Bom dia, e há muita coisa. E começo por mais a norte, Matosinhos. Este fim de semana temos o Iberanime, é considerado uma das maiores reuniões de fãs da cultura japonesa em Portugal. É um fim de semana de cosplay, de concertos, mangás, atividades que prometem, sem dúvida, memórias inesquecíveis para quem gosta deste universo, com partilhas únicas em Matosinhos durante este fim de semana. Em Lisboa temos a Moda Lisboa a decorrer, onde as marcas e os designers apresentam as suas propostas para a próxima primavera-verão. Os desfiles nem todos são acessíveis, mas a maioria deles são transmitidos online. Portanto,
2: a não perder do Luís Carvalho, que é sempre incrível.
0: Adoro.
1: Mas há outros para além.
2: Claro que há muitos outros.
0: Temos direto a ter os nossos preferidos, claro.
1: Obviamente, e tem grande parte deles tem transmissão em direto online, mas há outras fontes de entretenimento em torno da moda, abertos a todos. Portanto, vá, passe por lá, sem dúvida nenhuma, ou então veja tudo por online. Temos também, na Sociedade Nacional de Belas Artes, a exposição Prova dos Nove. É um trabalho de 9 fotógrafos que se dedicaram a registar o evento, precisamente, da Moda Lisboa, desde 1991 até à atualidade. E tem lá registros muitíssimo interessantes, curiosos e bonitos.
2: Mesmo.
1: E muito bonitos. A decorrer também este fim de semana, a 10ª edição do Festival Mil, na Casa Capitão, zona do Beato, em Lisboa, sob o mote No Fake. O cartaz reúne mais de 58 projetos de Portugal e de vários pontos do mundo. Está distribuído por 5 palcos, alguns com acesso livre. Em Marvila, espalhado também por diferentes bairros daquela freguesia, com epicentro na Biblioteca de Marvila, temos o Festival de Artes Performativas Os Dias de Marvila, que centra-se no tema da liberdade, o tema da democracia, e é um convite também à criatividade e à participação de toda a comunidade. Durante uma semana, as ruas vão estar cheias de atividades gratuitas, atividades que cruzam vários géneros, desde o tradicional a movimentos mais emergentes, indo do teatro à dança, música, performance, cinema, há lá de tudo em Marvila durante uma semana. Depois mergulhamos até nas profundezas de Lisboa, porque vão transformar-se numa discoteca, um evento Live Under Lisbon. É uma experiência imersiva que promete converter o espaço subterrâneo do metro de Olaias numa pista de dança. Portanto, durante 15 horas... Oi. É verdade, é 15
0: bem 15 horas? Tudo seguido.
2: Só pausa para hidratação.
0: Não. E energia para estar aqui às 15 horas?
1: Eu acho que também podes fazer aquele clássico que é encostar à parede e ficares por lá. Até à meia-noite, são 15 horas de dança.
2: Mantenham-se saudáveis, está bem?
1: Sim, sem dúvida.
2: Só beber uma aguinha, uma hidratação, vamos ficar por aí.
1: E com muita dança.
2: No que toca a consumo.
1: Dancem só. Fórum Fantástico também amanhã na Biblioteca Orlando Ribeiro, em Telheiras.
2: Olha, gostas? No meu neighborhood.
0: Okay.
2: Passa-se imensa coisa sempre nessa biblioteca. O Vicente passa lá a vida mesmo com... Okay. Exatamente. Mesmo as escolas ali do agrupamento Virgílio Ferreira, do qual ele faz parte, há muita coisa a acontecer ali nessa biblioteca. Telheiras tem mesmo sempre... Telheiras e Carnide e Lumiar. Telheiras, na verdade, é um misto de Carnide com Lumiar, e que acontece sempre muita coisa. Muito, muito... Pronto, já acabei. Podes continuar.
0: Não, mas foste incrível.
2: Estava a vender
1: uma ótima candidata para onde é que é. Nas próximas autárquicas.
0: Só mudou o apelido, porque Ana Bernardino e Ana Moreira só mudou o apelido, está feito.
2: Ah, eu não estou a vender Viana.
0: E podes sempre, tu devias ser embaixatriz de Viana.
2: Também acho. Vou concordar contigo.
1: Olha, também podemos fazer um movimento nesse sentido.
0: A chave da cidade de Viana.
2: Olha, dei umas chaves.
0: Tinhas que andar sempre com ela ao peito.
2: E andava fácil.
0: Saiu.
1: Em Telheiras, então, temos um fórum fantástico dedicado à literatura, banda desenhada, cinema, ilustração, outras áreas ligadas ao imaginário. Este sábado, a programação começa bem cedo, 10h30, com a Cripta das Sombras. É um espaço dedicado ao terror e aos jogos.
2: Ah, isso é para a nossa Elsa Teixeira, que ela gosta dessas coisas.
1: Gosto muito, eu gosto muito. E ao longo do dia, há ainda workshops e apresentação de livros.
0: Está a virar o pescoço 360. Está um bocado verde.
2: Olha a luva dela, também veio com as facas.
1: Há tudo.
0: Estás bem.
1: Está tudo bem.
0: Está lá, está
1: assim, Mas o Fórum Fantástico tem essa maravilha de nos falar de uma narrativa muitíssimo interessante e tem convidados interessantíssimos. Depois, na zona de Belém, Cordoaria Nacional Brasil Origem Week. Para quem gosta dos produtos de brasileiros, tem aqui uma ótima oportunidade, porque tem os produtores, tem os projetos brasileiros a serem apresentados entre as 10 da manhã e as 8 da noite. É possível provar produtos de diferentes regiões do Brasil, assistir a conversas, participar em workshops, e o evento acontece exatamente em conjunto com o Chocolate Festival.
0: Ah, vai-se parar aí. Ou é poleiro, ou é chocolate.
2: Mais maintenant, tout le monde parle en français aujourd'hui, hein? Tout le jour.
1: Ai, mas olha, ficas tão bem a falar também.
2: Tu é, mãe?
1: Para a próxima, já
2: adoro a langue française.
0: Jean-Pierre, vá lá para o Belém.
2: Quando tu veux, je peux essayer traîner mon français.
0: Baguette.
2: Ai, não, eu era cromíssima, mas sim, não praticando a língua persa. Era mega croma, sim. Agora.
1: E pronto, e olha, e com chocolate.
2: Chocolate.
0: Diz lá connosco.
1: Chocolate.
0: Agora faz como se tivesse assim um pouco mais qualquer coisa boa. Chocolate.
2: Sabes que o nosso Paulo Fernandes teve. Nós tivemos na faculdade francês. Ainda francês durante 2 anos.
0: Eu tive desde uns 6 anos ou 7, pá, no colégio.
2: Como
0: de
2: tu? Andar, como eu, aliás.
0: Chocolate? Não, sei dizer mais coisas.
2: Pão ou chocolate?
0: Pão ou chocolate. Sim.
2: Então o Paulo tinha assim um desaguisado sempre com o professor que se chamava
0: Jean-Pierre.
2: Não, qual? Pierre Lejeune.
0: Ah, Pierre Lejeune, exatamente esse.
2: Ele chamava
0: esse, exatamente. Epá, pôs-me a estudar ele no estava... verão porque eu chumei aquilo, tive que ir repetir fazer exame.
2: Ele não é porque não sabia francês, é porque ele fazia a vida o inferno ao professor. O professor também não era o melhor.
0: Olha, tomei-o de ponta. Ou então foi ao contrário. Bom, na verdade, já terminaste?
1: Já terminei.
0: Com muita pena nossa.
1: Ai, sempre com ouvir.
0: Soube muito pouco. Bom, sempre ouvir este fantástico momento aqui nas manhãs da 80. O Agora Ia, também disponível para ouvir, lá está, no Rail. Bom fim de semana, Ana.
1: Bom fim de semana.
0: Ai, Pierre Lejeune. Agora vamos ouvir Susana Félix, Um Lugar Encantado, nas manhãs da 80. 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

0: Agora são 10 horas 25 minutos. Olá, olá. Deixa ficar, está muito bem, está com as manhãs da M80. Já vamos voltar à música, será para ouvir os Propaganda. Mas antes, há que fazer aqui referência. Há novo episódio do podcast Andar à Trela, é sempre à quarta-feira. Já está disponível, portanto, desde ontem. Podcast em que, basicamente, eu dou aqui uma ajuda a transformar a sua relação com o seu cão um pouco mais funcional, um pouco mais pacífica, saudável, se assim precisar. Portanto, sempre à quarta-feira, ajuda aqui numa questão. Sendo que, desta semana...
1: Temos o quê no menu?
0: No menu temos como fazer um cão perder o medo de um barulho ou de um estímulo. Portanto, exemplificas.
1: Quando eles ficam quase a tremer em pânico.
0: Ligar uma moto, os cães ficam super aflitos. Como desensibilizar o cão a isso? Passa um autocarro, o cão fica super aflito. Cai um prato, o cão fica super aflito.
1: Uma campainha, às vezes?
0: Uma campainha que não representa perigo para o cão, mas o cão fica altamente excitado com a campainha. Como desensibilizar o cão, como transformar esses estímulos numa questão normal, que de resto é muito recorrente isto acontecer.
1: Pois é, até a reação até pode começar, passar por começar a latir insistentemente sim, muito chato, claro.
0: E portanto, esta semana resolvi trazer esta temática, que para ouvir, lá está, pode ouvir no Rail, pode ouvir nos locais de escuta habitual de podcast. Dou já aqui uma dica na rádio.
1: Bora, vai dar uma de borla.
0: Ir devagar e degrau a degrau. É o segredo para isso ficar bem corrigido.
1: Okay. Ter alguma paciência, não é de um dia para o outro.
0: Degrau a degrau.
1: E mais não pode dizer.
0: E ir-se aproximando, mas eu no podcast desta semana explico a coisa como ser feita, ok? Portanto, é ouvir este novo episódio do meu podcast, do Andar à Trela.
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0: 10 horas 27 minutos, então para ouvir em menos de 40 segundos, Propaganda.
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0: 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Bom dia, uma excelente sexta-feira e que seja passado com o rádio e com as manhãs da 80. Claro, já vamos voltar à música, será para ouvir o Esquece. Para já avançamos para o trânsito. Isto começou logo às 6:30 da manhã. Ainda nem nós estávamos no programa, já estava trânsito complicado, não foi, Cláudia?
1: Sim, foi uma manhã, aliás, desde a madrugada, com um acidente muito grave no início da A5 em Monsanto, depois a viatura que se incendiou na segunda circular. Foi de facto uma manhã de sexta-feira bastante complicada, com várias ocorrências também noutros pontos do país. A esta hora já há circulação bastante melhor na cidade do Porto. O alerta para duas avarias, no entanto, na A3, uma em cada sentido, em direção ao Porto, é na zona do Norte, Santo Tirso de Trofa, ao quilómetro 21, em via direita, e no sentido inverso, na zona da Cruz, ao quilómetro 35, uma zona mais perigosa, também aí viatura imobilizada na via direita. De resto, só abrandamento na chegada a Francos, na VCE Rábida Freixo, e no final da Avenida EP, em direção a Sidónio Paes. Na Autoestrada do Norte, também indicação de uma viatura parada em via direita, abandonada junto à área de serviço em Aveiras. É ao quilómetro 44, Prudência, no sentido norte-sul, em direção a Lisboa. No resto do percurso para Sacavém, já a circulação regular melhorou na Cril. Foi resolvido o acidente junto à Nada Pontinha e também as duas ocorrências no IC19, entre a Lisboa, Reta dos Comandos e em Pinamanique. Ainda há abrandamento nestes locais, mas já sem muita demora. Também um pouco mais lento no final da A5, chegada ao viaduto Duarte Pacheco, neste momento já sem problemas nos acessos sul à ponte 25 de Abril. Mas mantém-se disponível para troca de informações a linha grátis ao longo do dia. É 800-2020-10. Bom fim de semana.
0: Bom fim de semana para ti, Cláudia, também. Ora bem, Ana Moura, e o tempo para hoje, já agora, espreitando assim o fim de semana?
2: Está solinho, com nuvens, sem chuva, portanto é isso que temos para este fim de semana, tanto sábado como no domingo. Mais nuvens, se calhar só no domingo, mas no norte e centro. A sul, em princípio, não. Vamos lá, céu pouco nublado ou limpo e algum vento durante a manhã. Guarda 22 graus de máximo, Ponta Delgada, Viana do Castelo, Vila Real e Aveiro, 24, Funchal, Bragança e Sines, 25, Porto, Viseu, Sagres e Faro, 26, Porto Alegre, 27, Braga, Coimbra, Leiria e Setúbal, 28 graus, Castelo Branco e Lisboa, 29, Évora e Beja vai chegar aos 30, Santarém aos 31. O céu vai estar pouco nublado ou limpo e algum vento durante a manhã, mas é só isto.
0: Estava a ouvir para aí uns sons, assim, durante a meteorologia, ouvir umas coisas.
2: Sabes isto, quando tu tens o Waze ativo e pegas um telefone e
0: isto, de facto, isto às vezes, durante a meteorologia, isto acontece umas coisas. E não é a primeira vez. Isto já aconteceu uma vez. Ana Moreira, hoje já sabemos, está de chuva, vai continuar de chuva e vai ser assim até sábado.
2: Não. As boas notícias é que amanhã melhora um bocadinho, no sábado também, e no domingo também estará, deixa-me conferir, olha, vai entretendo as pessoas enquanto eu vou no stand.
0: Eu vou entreter as pessoas, o que é que eu vou? Vou buscar aqui uma música correr que ajude a entreter.
2: Olha, portanto, então, amanhã.
0: No fundo é a minha atuação agora. Agora é porque. Espera aí que eu estou a atuar. É que eu estou a atuar, não é? Estou a fazer malabarismo. Olha para ele ali.
2: Uau!
0: Agora vem o fogo, olha.

0: Pediram-me para entreter e buscar a música que entretém. É o meu número. Nós somos artistas de variedades. Ale, ale, ale.
1: Portanto, isto tudo... foi para aí há um mês, não foi?
0: Portanto, tudo isto pode acontecer às manhãs, é assim. Servimos hambúrgueres, às vezes há um sushizinho. Bom, que se nas manhãs da manhã tem um bom fim,
1: bom
0: de,
1: fim
0: semana.
1: De semana.
0: De longe, com as músicas da sua vida. Atenção, fim de semana temático aqui nas manhãs da manhã, fim
1: só
0: de semana.
1: Só músicas dos anos 90.
0: Espetáculo. A não perder, 48 horas dos anos 90.

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0: está na hora de atualizarmos as notícias com a Mónica Baltazar e começamos pelo Nobel.
1: Bom dia, o Nobel da Paz, Prémio Nobel da Paz foi atribuído esta manhã à sul-africana Navi Pillay, a jurista entrou para a história da África do Sul, Miguel Aya.
2: Foi a primeira mulher não branca a desempenhar funções no Supremo Tribunal da África do Sul, país onde fez parte de esforços legais contra o apartheid. Navi Pillay foi juíza no Tribunal Penal Internacional, presidiu ao tribunal estabelecido em 1994, que julgou o genocídio no Ruanda, e foi alta comissária dos direitos humanos nas Nações Unidas. O Comitê do Nobel fala numa pessoa com coragem e integridade excepcionais. Diz ainda que foi essencial para que crimes de guerra, crimes contra a humanidade e genocídio fossem julgados.
1: Navi Pillay, a vencedora deste ano do Prémio Nobel da Paz, que no ano passado foi para a líder da oposição venezuelana Maria Corina Machado. No Parlamento está a acontecer o debate quinzenal. O secretário-geral do PCP disse que o primeiro-ministro tem dotes de bailarino, sobretudo no Vira 3, entre o PSD, PS e Chega. Luís Montenegro respondeu que não tem jeito para a dança e atirou um número para o debate.
3: Nós tomamos posse pela primeira vez faz hoje 920 dias. São só 920 dias sem um único aumento de um imposto. Um único. Senhor deputado, vá pesquisar estes 52 anos de democracia e encontre outro período de 920 dias consecutivos sem o aumento de nenhum imposto.
1: Resposta do primeiro-ministro Paulo Raimundo, que fez a intervenção inicial. A entidade que gera o sistema Volta garante que vai responder ao governo com um plano para mitigar os problemas de limpeza urbana. Lia Oliveira, diretora de marketing e comunicação da SDR Portugal, diz que estão a ser preparadas medidas.
4: A Volta não substitui os municípios na responsabilidade pela limpeza urbana. No entanto, vamos responder no prazo ao Ministério do Ambiente, vamos dar uma série de propostas, de soluções e de recomendações como é que isto se pode mitigar. Também é importante dizer que em consulta, em benchmark feito aos restantes 18 sistemas de depósito e reembolso que existem na Europa, sabemos que este tipo de situações aconteceram também pontualmente em algumas grandes cidades dos outros países da Europa e tendem a desaparecer com a maturidade do sistema.
1: O sistema Volta está em vigor há quase 6 meses. Vão ser deportados para Portugal os 2 portugueses que foram detidos ontem na Cisjordânia. Segundo o Ministério Português dos Negócios Estrangeiros, os 2 cidadãos nacionais concordaram com a deportação, não foram alvo de qualquer violência por parte das forças de defesa israelitas. O gasóleo vai descer 1 cêntimo na próxima semana. A gasolina deve aumentar 5 por litro. São estimativas do site Contas Poupança, sem ter em conta uma eventual alteração no ISP.
0: E é tudo para já. Daqui uma hora a mais, até já, Mónica. E voltamos à música em 3 minutos.
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0: Então, mais uma vez, bom dia. Eu sou a Sandra Ferreira e fico deste lado a cuidar da banda sonora da sua sexta-feira até às 4 da tarde. Para já desejo-lhe um bom trabalho e seguimos juntos a ouvir Journey.
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0: sexta-feira e eu não sei se também lhe acontece assim, mas parece que às sextas-feiras até acordamos com outra disposição, não é? É, uma pessoa levanta-se da cama mais facilmente. Ainda temos um dia inteiro de trabalho pela frente. Sim, é verdade, mas o fim de semana já está ali mesmo ao virar da esquina. E também é por isso que aqui na M80 temos mais música, mais variedade e, sobretudo, mais ritmo para começar a entrar no espírito do fim de semana. E, portanto, é esta a nossa maneira aqui na M80 de terminar a semana de trabalho com boa disposição. E vem mais música. Daqui a pouco ouvimos Proclaimers, depois OMC, vou juntar também Rui Veloso, Prefab Sprouts, Os Heróis do Mar e ainda os ABC.
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0: é aqui que ouve de longe as músicas da sua vida. Eu sou a Sandra Ferreira, até às 4 consigo. E temos mais um motivo para sorrir à sexta-feira, porque é à sexta que acontece o Show Me The Money. 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Vamos à música a seguir, Sophie Ellis Baxter, e ouvimos também os Nirvana.
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drasticamente diferente do álbum Nevermind. Este tinha músicas perturbadoras. Era mais visceral e mais intenso. Há mais música na M80 com os Nirvana.

0: passada quase que vos pedi para passarem esta música porque estava cheia de saudades de a ouvir. What? Vocês estão a passá-la agora? Meu Deus, esta música é épica, é tão linda, meu Deus, adoro, obrigada, beijos.
1: Beijinhos, bom dia e a seguir. Bom dia, já quase boa tarde. A seguir vamos saber das notícias.
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1: Foi para uma mulher o Nobel da Paz este ano. É um dos destaques para as notícias agora ao meio-dia, com a Mónica Baltazar.
5: Prémio Nobel da Paz foi atribuído esta manhã à sul-africana Navi Pillay, a jurista, e entrou para a história da África do Sul, Miguel Aya.
6: Foi a primeira mulher não branca a desempenhar funções no Supremo Tribunal da África do Sul, país onde fez parte de esforços legais contra o apartheid. Navi Pillay foi juíza no Tribunal Penal Internacional, presidiu ao tribunal estabelecido em 1994, que julgou o genocídio no Ruanda e foi alta comissária dos direitos humanos nas Nações Unidas. O Comitê do Nobel fala numa pessoa com coragem e integridade excepcionais. Diz ainda que foi essencial para que crimes de guerra, crimes contra a humanidade e genocídio fossem julgados.
5: Navi Pillay, a vencedora deste ano do Prémio Nobel da Paz, no ano passado foi atribuído à líder da oposição venezuelana Maria Corina Machado. O primeiro-ministro garante que não aumentou impostos desde que tomou posse durante o debate quinzenal que está a acontecer no Parlamento. Luís Montenegro garantiu que são 920 dias sem a subida de qualquer imposto.
7: Nós tomamos posse pela primeira vez faz hoje 920 dias. São só 920 dias sem um único aumento de um imposto. Um único. Senhor deputado, vá pesquisar estes 52 anos de democracia e encontre outro período de 920 dias consecutivos sem o aumento de nenhum imposto.
5: As contas de Luís Montenegro, palavras deixadas no debate quinzenal, um dia depois da proposta de orçamento do Estado para o próximo ano ter sido entregue no Parlamento. Os dois portugueses detidos ontem pelas autoridades israelitas na Cisjordânia vão ser deportados, devem chegar ainda hoje a Portugal. Uma informação avançada pelo Ministério dos Negócios Estrangeiros, segundo o qual os dois cidadãos nacionais concordaram com a deportação e não foram alvo de qualquer violência por parte das forças de defesa israelitas. A polícia judiciária entregou ontem a Marrocos um suspeito de integrar uma rede que facilitaria a entrada ilegal em Espanha de pessoas estrangeiras a troco de dinheiro. O homem estrangeiro de 35 anos tinha sido detido em janeiro na zona de Cascais, ao abrigo de um mandado de detenção internacional. Aguardava desde então em prisão preventiva a extradição para o país.
1: E é tudo. É daqui tudo. A pouco há uma, há mais. Até já e em 3 minutos voltamos à música.
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4: Já passa do meio-dia, já lhe pode perguntar se tem planos para o fim de semana. Ou se, pelo contrário, é daquelas pessoas que não gosta de ter planos nenhuns. Eu pertenço a este segundo grupo de pessoas, não gosto de fazer planos, mas para este fim de semana já tenho tudo organizado e vai ser mesmo espetacular. Ali em casa, a arrumar gavetas. Eu sei, eu tenho uma vida muito emocionante. E agora os Ahá e os Dores.
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0: E efetivamente, o GNR por aqui na M80. Hoje é Dia Mundial do Ovo. Sim, o ovo também tem direito a uma data especial e parece que já lá vão 30 anos desta celebração. Até porque o ovo é um dos alimentos mais versáteis que temos na cozinha. É cozido, estrelado, mexido, escalfado, em omelete, enfim. E cada vez é mais usado, tendo em conta o preço a que está a carne e o peixe. E agora diga-me uma coisa, quando faz um ovo estrelado, gosta da gema bem passada ou daquela gema líquida para molhar no pão? Eu adoro assim, tem que ser assim. Muito embora não seja a melhor pessoa para estrelar um ovo, porque nem sempre corre bem. Sou péssima a esse nível. Vamos voltar à música já a seguir, a Flock of Seagulls.
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Os Midnight Oil e este Beds Are Burning. Muito boa tarde e bom trabalho. Já pensou ter uns vizinhos que sabem mais da sua vida do que aquilo que gostaria? É que é mais ou menos assim que começa O Pecado Mora em Cima. É uma nova comédia luso-brasileira sobre dois casais, um português e outro brasileiro, que vivem no mesmo prédio e onde as paredes são muito, muito finas. Marisa Orti e Miguel Falabella voltam a trabalhar juntos. Eu não sei se lembra, mas eles fizeram muito sucesso na televisão brasileira e também aqui em Portugal com o Sai de Baixo. Pois bem, eles juntaram-se desta vez com Inês Aires Pereira e Pedro Carvalho. O filme estreia no dia 15 de outubro com o apoio da M80, mas nós temos convites para a antestreia, que é já agora na segunda-feira, dia 12, no Tivoli, aqui em Lisboa. Portanto, se está interessado, passe no site da rádio. É lá que está a acontecer o passatempo, em m80.pt, e é só então entrar no site e participar para ver a antestreia desta comédia com a M80. Vem aí mais música? 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

segundo número 1 da banda, mas na verdade era um cover. A versão original de Relight My Fire era uma música disco lançada no final dos anos 70 pelo norte-americano Dan Hartman.

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1: Eu sou a Bárbara, sou do Porto, tive 6 anos apenas e eu sou a M80 todos os dias de manhã e à tarde quando saio de trabalho, evidentemente. Eu parto ali convosco, adoro, vos continuem um bom trabalho.
2: Muito obrigada por fazerem parte do nosso dia-a-dia. Vocês são fantásticos. Beijinhos.
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3: E agora? Vamos saber das notícias com a Mónica Baltazar e começamos com o debate quinzenal do Parlamento. Boa tarde, Mónica.
4: Boa tarde. O Primeiro-Ministro acusou hoje movimentos e partidos de extrema-esquerda de pretenderem que recriar-se em Portugal um clima de indignação social, como acontece em Espanha, depois da morte de Mari Carmen, a mulher que foi vítima de despejo e tornou-se o símbolo da luta pelo direito à habitação em Espanha. A referência ao caso foi feita no debate quinzenal pelo líder parlamentar do CDS, que perguntou ao Primeiro-Ministro se em Portugal é possível um cidadão com mais de 65 anos ser alvo de despejo. Na resposta, o Primeiro-Ministro disse que não.
5: Com a nova lei, essa situação não era possível ocorrer em Portugal. Há uma proteção absoluta de circunstâncias similares a essas. Agora deixe-me dizer-lhe, eu não vou entrar na discussão relativamente ao que se passa de lado a lado da fronteira, mas quer-me parecer que os partidos à esquerda, mais à esquerda neste Parlamento, querem tentar tudo para ver se conseguem recriar alguns movimentos de indignação social.
4: O Primeiro-Ministro garantiu também que não aumentou impostos desde que tomou posse e até fez as contas aos dias.
5: Nós tomamos posse pela primeira vez, faz hoje 920 dias. São só 920 dias sem um único aumento de um imposto. Um único. Senhor Deputado, vá pesquisar estes 52 anos de democracia e encontra outro período de 920 dias consecutivos sem o aumento de nenhum imposto.
4: Palavras do Primeiro-Ministro durante o debate quinzenal. Esta sexta-feira foi entregue mais um Prémio Nobel, desta vez o da Paz, que distinguiu a sul-africana Navi Pillay Mgelay.
6: Foi a primeira mulher não branca a desempenhar funções no Supremo Tribunal da África do Sul, país onde fez parte de esforços legais contra o apartheid. Navi Pillay foi juíza no Tribunal Penal Internacional, presidiu ao tribunal estabelecido em 1994, que julgou o genocídio no Ruanda, e foi alta comissária dos direitos humanos nas Nações Unidas. O Comitê do Nobel fala numa pessoa com coragem e integridade excepcionais. Diz ainda que foi essencial para que crimes de guerra, crimes contra a humanidade e genocídio fossem julgados.
4: Navi Pillay, a vencedora deste ano do Prémio Nobel da Paz.
3: E para já é tudo, às duas a mais.
4: Até já.
3: Até já. E daqui a 4 minutos voltamos à música.

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3: Então, já almoçou? Espero que sim, porque ainda temos algumas horas de trabalho pela frente, não é? E esta é aquela parte da sexta-feira em que já começamos a fazer contas ao tempo que falta para sair, não é? Mas não vale a pena estar sempre a olhar para o relógio. A música ajuda a passar o tempo. E temos muita pela frente, para já, entre internas.

0: 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Boa sexta-feira. Há uma coisa que eu gosto especialmente nas sextas-feiras: a música parece que sabe ainda melhor. E hoje a M80 acompanha essa disposição. É mais música, mais variedade, mais ritmo ao longo de todo o dia. Canções que conhece de cor, outras que se calhar já não ouvia há algum tempo, e aquelas que nos fazem aumentar o volume sem pensar duas vezes. À sexta-feira entramos no espírito, no bom espírito do fim de semana, também através da música. E vem aí sete seguidas. Primeiro Rick Astley, há também Cure, Seu Jorge, Phil Collins e até as Amarguinhas. Muita coisa vem aí.
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terça-feira é o melhor dia da semana, porque há sempre mais. Nem é muito. 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

Boa tarde mais uma vez. E já estamos cada vez mais perto do momento em que alguém pode ganhar os 49 mil euros. É hoje, é daqui a pouco, entre as 2 e as 3 da tarde, que a Vera Fernandes faz a chamada do Show Me the Money. Já imaginou ser o seu telefone a tocar? Para participar, envie vencer por SMS para o 68900, custa 1,5€ mais IVA. E se receber a chamada, não se esqueça da frase obrigatória: Show me the money. É assim que tem que atender a chamada. Portanto, não é dizer olá, estou sim, quem fala. É entrar logo com Show Me the Money. 4 palavras que podem fazer desta sexta-feira um dia inesquecível. Portanto, não se esqueça. Estamos de volta à música. Já a seguir, Waterboys. Eu adoro The Hole of the Moon. John Lennon faria hoje anos, portanto vamos ouvir uma música dele também daqui a pouco. E ainda antes das notícias às 2, tocam

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Relembramos John Lennon, uma das figuras maiores dos Beatles. Formava uma dupla imbatível com Paul McCartney. Juntos, compuseram verdadeiros hinos. John Lennon deixou também uma marca indiscutível na música enquanto fundador dos Beatles, mas também no seu caminho a solo. E para além de artista, era também um passeio.

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2: Confrontos nas ruas de Bruxelas e vamos saber porquê com a Mónica Baltazar.
3: Polícia e manifestantes envolveram-se em confrontos em Bruxelas durante um protesto com dezenas de milhares de pessoas contra o aumento do custo de vida e as medidas de contenção orçamental do governo belga. A Federação Geral dos Trabalhadores da Bélgica e a Confederação dos Sindicatos Cristãos fazem uma manifestação antes de uma greve dos serviços públicos. Está marcada para o início da próxima semana. Segundo o jornal Le Soir, os protestos afetaram já os transportes em Bruxelas e na região de Liège. No aeroporto de Bruxelas foram cancelados cerca de uma centena de voos esta sexta-feira. Esta manhã, durante o debate quinzenal no Parlamento, o Primeiro-Ministro negou um corte nas pensões, mas reconheceu que houve um erro no cálculo.
4: Foi-lhes aplicada indevidamente uma pequena vantagem que, por via precisamente do valor das pensões, não tinham direito. Razão pela qual, Sr. Presidente, Srs. Deputados, a decisão do Governo não é cortar nada. É aplicar a lei e um princípio sagrado na democracia. Aquele que paga a mais deve devolver aquilo que recebeu a mais.
3: Explicação de Luís Montenegro durante o debate quinzenal. Quase um quinto das pessoas entre os 25 e os 34 anos recorreu, pelo menos, a uma consulta de saúde mental no ano passado. Segundo o Instituto Nacional de Estatística e de acordo com os resultados do Inquérito Nacional de Saúde, feito no quarto trimestre de 2025, a depressão afetava quase um décimo das pessoas com 85 anos ou mais. Quase três semanas depois, regressa esta sexta-feira à Liga Portuguesa de Futebol. Hoje há jogo grande no Minho, nesta oitava jornada. Paulo Rico, vamos então aos principais destaques da Liga Portuguesa até agora.
5: Ao fim de 7 jornadas, o Porto lidera 21 pontos, o máximo possível depois de ter imposto ao Benfica a primeira derrota na Liga. A equipa da Luz está em segundo lugar, a 5 pontos do Porto, e depois vem o Sporting a 6 pontos, depois de 2 empates seguidos. O Santa Clara é a grande surpresa da Liga, a igualdade com o Sporting. Em sentido inverso, o Estoril, única ainda sem qualquer vitória. Esta oitava jornada marca ainda a estreia de 2 treinadores. Vasco Seabra deixou o Aroca e faz a estreia à frente do Rio Ave, que despediu Silaidopoulos. Para o Aroca seguiu Vítor Severino, antigo adjunto de Luís Castro, que se estreia assim como treinador principal.
3: Hoje o regresso com os jogos Moreirense, Gil Vicente e Braga Sporting. Amanhã o Porto joga na Madeira com o Marítimo e o Benfica recebe o Vitória no domingo.
2: Bom fim de semana.
3: Bom fim de semana.
2: Bom descanso. E a seguir voltamos à música.
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13: E já passa das duas, continuamos juntos aqui na M80. Se está a trabalhar, força, que a sexta-feira já vai bem adiantada, não é? E para quem vai de fim de semana, desejo desde já uma boa viagem, seja qual for o destino, espero que tenha sempre boa música. Eu sou a Sandra Ferreira, agora trago Cool and Again.
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0: É o grande António Variações e é este Estou Além. Muito boa tarde e um bom trabalho. Hoje é dia 9 de outubro e assinala-se o Dia Mundial dos Correios. E eu lembrei-me de uma coisa. Há quanto tempo não recebo uma carta escrita à mão? E eu não estou a falar das contas para pagar ou de publicidade. Estou a falar daquelas cartas que guardávamos durante anos. Cartas de amor, aqueles primeiros namoricos, postais de férias, notícias de amigos que estavam longe. Lembra-se daquela expectativa de abrir o correio para ver se tinha chegado alguma coisa? Enfim, hoje mandamos uma mensagem e se não temos uma resposta em 5 minutos já estamos a perguntar se aconteceu algo. De facto, ganhámos muito com a tecnologia, não estou aqui a dizer o contrário, mas confesso que havia qualquer coisa de especial em reconhecer a letra de alguém no envelope, não era? Que saudades que eu tenho de receber uma carta escrita à mão por alguém. E quero lhe perguntar assim, se ainda tem esse hábito, se guarda cartas antigas ou se perdeu completamente essa ligação. Parece que foi outra vida. Pode responder, enviar um áudio aqui para o estúdio através do WhatsApp, o 910 25 80 81. E enquanto me responde, vamos ouvir juntos Jean Love, Jezebel. 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

0: Já a caminho das 3 da tarde e à espera de notícias do Show Me The Money. Será que alguém atendeu o telefone da maneira certa? A dizer Show Me The Money? Será? Será que entregámos o prémio esta semana? 49 mil euros é muito, muito dinheiro. Portanto, a qualquer momento estamos à espera de saber como é que correu. Mas enquanto não chegam novidades do Show Me The Money, voltamos à música, daqui a pouco Duran Duran e depois Nirvana.
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drasticamente diferente do álbum Nevermind. Este tinha músicas perturbadoras. Era mais visceral e mais intenso. Há mais música na M80 com os Nirvana.

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1: E agora está na altura de atualizar notícias com Sandra Braga Fernandes e vai avançar a redução do IRS.
2: Boa tarde. O Parlamento deu luz verde esta sexta-feira à proposta de lei que autoriza o Governo a reduzir o IRS até ao sexto escalão de IRS. Foi aprovada com os votos favoráveis do PSD, CDS-PP, a Chega e Iniciativa Liberal, abstenção do Bloco, Livre e PS e voto desfavorável do PCP. Esta manhã, durante o debate quinzenal no Parlamento, o Primeiro-Ministro negou um corte nas pensões, mas reconhece que houve um erro no cálculo.
3: Foi-lhes aplicada indevidamente uma pequena vantagem que, por via precisamente do valor das pensões, não tinham direito. Razão pela qual, Sr. Presidente, Srs. Deputados, a decisão do Governo não é cortar nada, é aplicar a lei e um princípio sagrado na democracia. Aquele que paga a mais deve devolver aquilo que recebeu a mais.
2: Declarações de Luís Montenegro no Parlamento. A esta hora, a Federação Nacional dos Professores apresentou uma queixa-crime contra o Ministro da Educação. Em causa estão as declarações de Fernando Alexandre, que acusou a FENPROF de tudo ter feito para que o processo de correção digital dos exames corresse mal. Polícia e manifestantes envolveram-se hoje em confrontos em Bruxelas, durante um protesto com dezenas de milhares de pessoas contra o aumento do custo de vida e as medidas de contenção orçamental do governo belga. A Federação Geral dos Trabalhadores da Bélgica e a Confederação dos Sindicatos Cristãos realizam esta sexta-feira uma manifestação antes de uma greve dos serviços públicos, que está marcada para o início da próxima semana. De acordo com o jornal Le Soir, os protestos já afetaram transportes em Bruxelas e na região de Liège. No aeroporto de Bruxelas foram cancelados cerca de uma centena de voos esta sexta-feira. A Ministra da Justiça anulou a decisão que determinava a retirada de proteção policial ao pirata informático Rui Pinto. Vai manter-se em vigor, avança o gabinete de Rita Alarcão Júdice. O hacker português esteve na origem do Football Leaks.
1: E é tudo, às 4 estás de volta, não é?
2: É sim, senhora.
1: Ah, pronto.
2: Confirmadíssimo,
1: até já. E daqui a 4 minutos temos música.
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13: E entramos na nossa última hora juntos. Eu sou a Sandra Ferreira. Bom trabalho. A sexta-feira está quase a acabar, não é? Bom fim de semana também já em antecipação. Nesta hora ainda vamos ouvir os Pixies.

a música dos Quinta do Bill com os Filhos da Nação. E já temos resultados do Show Me the Money. Mais uma semana e mais um vencedor. Desta vez foi a Dulce Costa que levou um prémio bem, bem recheado. Foram 49 mil euros. E não ficamos por aqui. Para a semana temos mais 20 mil euros para dar. A chamada vai ser realizada, como sempre, entre as 2 e as 3 da tarde pela Vera Fernandes. E para participar basta enviar um SMS com a palavra VENCER para o número 68900. Custa 1,5€.

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0: Did I Lie to You? É Sean Zanetti na M80. Já estamos a caminho das 4 da tarde. Elsa Teixeira está consigo no Regresso a Casa até às 7. Depois, Sunset com Jay Lyon. E às 8, M80 Rock Party com o Francisco Gil. E é esta a programação para hoje. Bom fim de semana.
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segundo número 1 da banda, mas na verdade era um cover. A versão original de Relight My Fire era uma música disco lançada no final dos anos 70 pelo norte-americano Dan Hartman.

0: dia.
1: E são 4:02, boa tarde e bom regresso a casa. Já vai ouvir o Rod Stewart. Antes disso, atualizamos a informação com a Sandra Braga Fernandes e o Parlamento deu luz verde à redução do IRS. Boa tarde, Sandra.
2: Boa tarde. O Parlamento deu então luz verde. Foi aprovada esta sexta-feira a proposta de lei que autoriza o Governo a reduzir o IRS até ao sexto escalão. Foi aprovada com os votos favoráveis do PSD, CDS-PP, Chega e Iniciativa Liberal, a abstenção do Bloco de Esquerda, Livre e PS e o voto desfavorável do PCP. Forte adesão dos profissionais à greve de hoje é o balanço de Luís Dupont, presidente do Sindicato Nacional dos Técnicos Superiores de Diagnóstico e Terapêutica.
3: A greve está a ter um grande impacto. Nós, neste momento, temos números que rondam os 90% a 95%. Obviamente, temos sítios onde estão mais e outros estão menos, porque temos sítios a 100%. Mas, como sabe, também garantimos serviços mínimos na ausência, no apoio à ausência e no tratamento de evento oncológico. Portanto, estão garantidos e, portanto, temos colegas, obviamente, em serviços mínimos, em greve, a garantir esse serviço mínimo.
2: Os profissionais de saúde das áreas de diagnóstica e terapêutica vão manifestar-se esta tarde frente à presidência do Conselho de Ministros. Um adulto não vacinado está internado com sarampo no Hospital de Santa Maria em Lisboa. As autoridades já vacinaram os familiares próximos do doente, que está em isolamento. O caso foi noticiado pela Rádio Renascença e confirmado pela Unidade Local de Saúde de Santa Maria. A Ministra da Justiça anulou a decisão que determinava a retirada de proteção policial ao pirata informático Rui Pinto. Vai manter-se então em vigor, avança o gabinete de Rita Alarcão Júdice. O hacker português esteve na origem do Football Leaks. Já foram devolvidas mais de 450 milhões de embalagens nos pontos do sistema Volta. O sistema de depósito e reembolso de embalagens entrou em vigor há quase 6 meses. Lia Oliveira, diretora de marketing e comunicação da SDR Portugal, diz que a adesão tem aumentado de mês para mês.
4: E nestes quase 6 meses, a Volta já ultrapassou 450 milhões de embalagens devolvidas desde o dia 10 de abril, quando o sistema arrancou. Isto mostra uma adesão muito significativa dos cidadãos e que o sistema está a ser utilizado em larga escala por todos.
2: A entidade que gera o sistema Volta garante ainda que vai responder ao Governo, que pediu um plano para corrigir os problemas de limpeza urbana.
1: Obrigada, Sandra. São 4:04, mais uns minutinhos e vai ouvir Baby Jane, o Rod Stewart.
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1: E não é só comigo, consigo também, porque também ajuda a construir este programa. E estava aqui a ver, e amanhã faz precisamente um ano que comecei a fazer companhia agora à tarde, aqui no Regresso a Casa, e estou a gostar de ser quase uma comunidade. Há ouvintes que participam todos os dias, há sempre alguém a participar pela primeira vez, pois às vezes somos mais cansados, outras mais animados. Às vezes cantamos as mesmas músicas, e não sei se não é o que vai acontecer agora.
2: Eu muito ainda mais.
1: Chama-se Baby Jane, é o Rod Stewart e é de longe a música da sua vida. Boa tarde, bom regresso a casa e, se quiser já, bom fim de semana.

0: Elsa, boa tarde. Que boa maneira de ir de fim de semana com o Rod Stewart. Olha, é assim, aquela minha crush. Adoro mesmo o Rod Stewart. E infelizmente nunca ouvi ao vivo. Tenho muita pena, isso é que ele vai abandonar para o ano, é a última turnê que vai fazer. E gostaria mesmo muito que ele viesse a Lisboa para o conseguir ver. Mas de qualquer forma é sempre bom ouvi-lo. Um beijinho grande, Elsa, bom fim de semana.
1: Obrigada, Kátia, bom fim de semana. Também gostava muito que ele voltasse a Lisboa, mas se calhar tem que andar uns quilómetros para o ver. Mas se é a última vez, Kátia, acho que faz todo o sentido. Os Anjos agora na M80. Bom fim de semana, ficarei na M80.

0: assim mais perto do céu, não sei, mas estamos mais perto do fim de semana. São 4h17. Bom regresso a casa com a M80. Está na hora de nos juntarmos à Sandra Braga Fernandes para aprender mais qualquer coisa.
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2: Diz o roto ao nu. E a pergunta completa é: porque não te vestes tu? A imagem é simples, um homem com a roupa rasgada a repreender outro por estar nu. É daí que vem a ironia do provérbio: quem tem telhados de vidro não devia atirar pedras. Roto significa, neste contexto, alguém mal vestido, com roupa gasta ou rasgada. E a expressão usa-se quando alguém critica os defeitos de outra pessoa sem reparar nos seus próprios, ou quando os seus são até maiores. É uma velha lição sobre coerência. Antes de apontarmos o dedo, convém olhar para nós próprios. Também se diz, fala o roto do esfarrapado, ou noutra linguagem igualmente certeira, diz o tacho à caldeira: sai-te para lá, mas não me enfarrusques.
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0: Diz o roto ao nu, está sempre no meu vocabulário. Já dizia também a minha mãe, não é? 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Quanto ao Como se costuma dizer, está de volta na próxima segunda-feira com a Sandra Braga Fernandes.
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0: Mais música. Como esta. Steve Miller Band e Abracadabra. É de longe a música da sua vida. São 4h19. Boa tarde.

0: Steve Miller Band, e de repente precisávamos todos de um bocadinho de magia na vida, não é? E será que isso foi o que aconteceu à nossa ouvinte Dulce Costa da Malveira?
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0: 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Vem a Belinda Carlisle.
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0: Boa tarde e bom regresso a casa. Os táxi, assim já passam 3 minutos das 4:30 da tarde. Vamos lá ter com o Cláudio Macedo para saber como é que está o trânsito esta hora. Boa tarde, Cláudia.
1: Olá, Elsa. Boa tarde. Está com a fila na segunda circular a partir do relógio em direção ao viaduto do Campo Grande e do Fonte Nova para o nó de Pinamanique, no sentido inverso das Torres para as Calvanas, no acesso do Eixo para a Acril e Câmara de Sacavém já nos dois sentidos. Há também abrandamentos na ligação da Pontinha para o Senhor Roubado e na ligação inversa para passar os túneis de Benfica, mas ainda sem confirmação de acidente. Para a Ponte 25 de Abril, à fila, a começar no Acueduto e no acesso da A5, na Cruz das Oliveiras. Abrandamentos no Porto, nos dois sentidos da Avenida EP, na via de cintura interna, entre o Mercado Abastecedor e a A3, na ligação a Rábida Francos, e também já abrandamentos a esta hora, nos acessos ao nó de Coimbrais.
0: Obrigada, Cláudia. Até já. Em relação ao tempo para o fim de semana. Acho que são boas notícias. Temos sol, céu pouco nublado, pelo menos amanhã, com uma subida da temperatura máxima nas regiões do norte e do centro e também no interior do Alentejo. À noite, atenção que amanhã arrefece bastante. Domingo, conto com um dia de céu muito nublado nas regiões do norte e do centro e uma subida da temperatura máxima no litoral a leste. Amanhã as máximas começam nos 21 graus, vão até aos 29. 21 é a máxima prevista para a Guarda, depois a Viana do Castelo e Aveiro com 22, Porto e Ponta Delgada 23, Bragança, Vila Real e Sines com 24, Viseu, Porto Alegre, Coimbra, Leiria, Sagres e Faro 25, Braga, Castelo Branco e Funchal 26, Setúbal 27, Lisboa, Évora e Beja com 28 e Santarém com a máxima mais alta amanhã a chegar aos 29 graus. E também consigo, e atenção, tenho um recado especial para si já daqui a pouco, para si que é fã dos Beatles. Para já, a música segue, já sabe que o ritmo à sexta-feira é diferente, muito mais para cima. And People, Moving On Up, e depois vai ouvir Ala dos Namorados e ainda o Nick Cash Show.

Normalmente a esta hora trago-lhe uma das minhas baladas, mas hoje é sexta-feira e à sexta-feira não há baladas. Mas há recados importantes, principalmente para fãs dos Beatles que andam-se um bocadinho mais distraídos. Hoje é o último dia para tentar ganhar uma edição muito especial do álbum Rubber Soul dos Beatles. Um álbum que soa assim.

0: Dos Beatles Rubber Soul, último dia para ganhar uma edição muito especial aqui deste álbum. É só passar pelo site m80.pt, o site da M80, e responder à pergunta: qual é a sua melhor memória ao som do Rubber Soul? Seja criativo e boa sorte. Faltam 14 minutos para chegarmos às 5. A próxima é do Joem.
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Hoje celebramos John Lennon, uma das figuras maiores dos Beatles. Formavam uma dupla imbatível com Paul McCartney. Juntos, compuseram verdadeiros hinos. John Lennon deixou também uma marca indiscutível na música, enquanto fundador dos Beatles, mas também no seu caminho a solo. E para além de artista, era também um pacifista.

0: Praticamente 5:03, boa tarde e bom regresso a casa. Já vem o Zesta Camera. E agora Sandra Braga Fernandes com as notícias e o preço dos combustíveis volta a mexer na próxima semana. Boa tarde, Sandra.
1: Boa tarde. Destaque para a gasolina, que deve aumentar mais de 4 cêntimos por litro. É a estimativa final da Associação Nacional de Revendedores de Combustíveis, avançada pela vice-presidente Mafalda Trigo.
2: Para a próxima semana temos uma subida das gasolinas em cerca de 4 cêntimos e meio. Quanto ao gasóleo, terá uma ligeira descida, meio cêntimo.
0: Tem já em conta esta previsão a eventual atualização do ISP, do desconto fiscal?
2: Sim, já com a atualização no ISP.
1: A ANAREC, a M80, a estimativa tem já em conta a eventual atualização no ISP, o imposto sobre os combustíveis. A greve dos profissionais de saúde das áreas de diagnóstico e terapêutica levou hoje ao cancelamento de várias consultas e exames, avança Luís Dupont, presidente do Sindicato Nacional dos Técnicos Superiores de Diagnóstico e Terapêutica.
3: Teve um grande impacto naquilo que eram, portanto, os exames diagnósticos agendados, que estavam marcados para as pessoas fazerem, que não caso as análises, exames de imagens médicas, e depois há impacto a nível de cirurgias programadas e as consultas é depois um processo, em cadeia, que exames que não sejam feitos hoje podem ter consequências e provocar adiamentos de consultas.
1: Os profissionais de saúde das áreas de diagnóstico e terapêutica manifestam-se esta hora frente à presidência do Conselho de Ministros. É lá que vão entregar uma moção para rever a tabela salarial. O Parlamento deu luz verde à proposta de lei que autoriza o Governo a reduzir o IRS até ao 6º escalão. Foi aprovada com votos favoráveis PSD, CDS, Chega e Iniciativa Liberal, também com a abstenção do Bloco, Livre e PS e voto desfavorável do PCP. E porque estamos no mês da saúde mental, a partir de hoje até dia 30, decorre a 6ª edição da Há Música ao Fundo do Túnel, iniciativa que leva música ao vivo às estações de metro e de comboios mais movimentadas do país. O propósito é alertar quem passa para as questões relacionadas com a saúde mental através do impacto da música. O evento conta também com duas galas especiais e intimistas, como nos diz Pedro Mota Vargas, da organização.
4: São sempre momentos muito intimistas, são salas sempre muito pequenas, onde estamos ali praticamente à frente dos artistas e geram-se de facto conversas, muitas vezes, entre o público e os artistas, e é muito interessante. Nós dizemos sempre aos artistas, olha, sintam-se à vontade para contar alguma história sobre saúde mental, qualquer coisa que tenha a ver convosco, se tenha passado, porque no fundo é o público que está ali, olha para o artista e diz, olha, afinal, não é uma estrela que lá está em cima, não, é uma pessoa que tem, às vezes, passa pelas mesmas coisas que nós, as mesmas dificuldades.
1: A primeira gala acontece já este sábado no Teatro Independente de Oeiras.
0: Obrigada, Sandra. Até já. São 5:05, mais 3 minutos e vamos espreitar o trânsito com a Cláudia Macedo.
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11: 5 e 9, boa tarde. 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Cláudia Macedo, boa tarde.
12: Olá, boa tarde. Está agora com maior resistência na Cril, de Algés em direção a Sacavém. Está resolvido o acidente nos túneis de Benfica, que tinha ocorrido no sentido inverso, agora no sentido oposto. É a partir precisamente do final dos túneis e até ao Olival Basto que o trânsito está com fila por causa de um novo acidente. Está a provocar algum abrandamento também no sentido oposto neste local. De resto, mantém-se as dificuldades entre Camarate e o Nó de Sacavém. Há também aqui acidente antes da saída para a ponte Vasco da Gama, IC2 e segunda circular, e este acidente está a afetar o final do eixo norte-sul, já muito perto da Meixoeira. Eixo norte-sul com abrandamentos em Cabelito para a ponte 25 de Abril e no acesso da A5 a partir da zona da Cruz das Oliveiras. Almada-Lisboa também com maior intensidade nesta altura na Baixa de Almada e até à Praça da Portagem. Mantendo-se as filas na segunda circular entre as Torres de Lisboa e as Calvanas e do Relógio em direção ao viaduto do Campo Grande. No Porto, fila na via de cintura interna em Bonjoia até à passagem pela A3, mais à frente entre Francos e o tabuleiro da Arrábida, mas já com intensidade em direção a Canidele e a Coimbrões. Sentido inverso, intensidade precisamente a partir da Furada até à Boa Vista, fila da Via Norte para as Antas. Mantém-se os abrandamentos nos dois sentidos da Avenida EP e há fila também na A3 entre a Circunvalação e a via de cintura interna.
11: Obrigada, Cláudia. Até já. 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Para este fim de semana temos coisas diferentes. Amanhã, céu pouco nublado, sobe um bocadinho a temperatura máxima nas regiões norte e centro e também no interior do Alentejo. Depois conta aí com uma noite mais fresquinha. Domingo, céu muito nublado nas regiões do norte e do centro e sobe a temperatura máxima no litoral oeste. Amanhã, Guarda continua com a máxima mais baixa, mas ainda assim já vai chegar aos 21 graus. Depois, Viana do Castelo e Aveiro com 22, Porto e Ponta Delgada 23, Bragança, Vila Real e Sines com 24, Viseu, Porto Alegre, Coimbra, Leiria, Sagres e Faro 25, Braga, Castelo Branco e Funchal com 26, Setúbal 27, Lisboa, Évora e Beja a chegar aos 28 e Santarém aos 29. 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

0: boa tarde, são 5:12, aquela sensação de finalmente está aí sexta-feira, bem o fim de semana. Já agora, já se inscreveu no Show Me The Money? Na próxima semana estão 20 mil euros em cartão e já se pode inscrever, portanto já sabe, é tratar disso o quanto antes para não se esquecer. Eu sou a Elsa Teixeira, consigo até às 7, depois das 5:20, sabe o que é que vai acontecer, não sabe? Vamos jogar. Ah, que música é esta, mas já lá vamos.
1: É muito demais.
0: Para já, segue a música com os Asa Camera, Somewhere in My Heart. Boa tarde, bom regresso a casa.

0: incrível ouvir esta música da mesma forma depois de ter ido a um dos concertos, ouvir isto ao vivo, Rádio Macau, nos Coliseus de Lisboa. Foi incrível. Para a semana é a vez do Porto, quinta-feira no Coliseu do Porto com a M80.
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0: Já lhe trago uma sugestão para a próxima segunda-feira. Para já, Don't Speak, os No Doubt na M80.

0: esta música vais-me sempre lembrar a rebeldia da adolescência, ou pelo menos a minha intenção de ser rebelde, pois não era nada. Boa tarde e bom regresso a casa com a M80. Eu sou a Elsa Teixeira, chegámos às 5h25 e tenho uma proposta para si. 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A seguir, vamos jogar ao Que Música É Esta?
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0: E está tudo pronto? Às 5h27, vamos lá jogar.
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0: A de hoje começa assim. E agora queres saber que música é que é esta? Que é esta? Quem é que canta? Essas coisinhas todas através do WhatsApp da M80 para participar com mensagens para o número 910-25-80-81. Vou relembrar, começa assim. Então e agora? Esta é uma batida diferente, é dos Men at Work, chama-se Down Under. E aquela, já sabe? Então vá, 910 25 80 81. A seguir, vamos saber do trânsito.

0: chegámos às 5h30 da tarde com os Man at Work. E será que já sabe, afinal, que música é esta? Tem uma batida assim que parece muita coisa, Carla?
1: Olá, boa tarde.
0: Olá.
1: Eu sei qual é a música, eu pelo menos acho que sei. É Crazy, do Aerosmith. Começa assim com essa batida e depois ele diz: Come here, baby.
0: Pois diz, pois diz. Já o Jeremias de Guimarães acha que é Always dos Bon Jovi. Não sei, 910 25 80 81, envia para cá o seu palpite. Passa o minuto das 5h30 da tarde, não sei se a Cláudia Macedo tem palpites que queira partilhar.
2: Essa batida pode ser tanta coisa.
0: Pois pode. Portanto, e olha que é surpreendente a dois.
2: Ora, não sei, Cranberries talvez, não sei.
0: Muito bem.
2: Ai, ajuda-me.
0: Não sei, não consigo ler os teus pensamentos. Não faço ideia.
2: Agora não. Sim, dos Cranberries, aquela mais conhecida.
0: Zombie.
2: Isso.
0: Desculpa. Ok, eu tinha percebido que ainda estavas nos Cranberries. Desculpa, Cláudia. Péssimo neste jogo.
2: Não, eu é que canto demasiado bem e às vezes é isso.
0: Claro, claro. Olha, e o trânsito?
2: Olha, o trânsito ficou agora mais acumulado no IC19, Sintra, Lisboa, para chegar a Rio de Moro, logo desde o início, porque há acidente. Está também com maiores abrandamentos no sentido inverso, mas mesmo assim ainda nada demorado para fazer a reta dos comandos da Amadora. Chegada ao nó de Pinamanique em ambos os sentidos com filas, e a partir de Pinamanique para os túneis de Benfica, Pontinha e Senhor Roubado, na Crila, há fila por causa de acidente próximo precisamente da saída para o Senhor Roubado. Abrandamentos na Crila também na subida do túnel do Grilo para Sacavém, onde já tinha ocorrido o acidente e que acabou por afetar o acesso do eixo norte-sul, praticamente a partir da Meixoeira. Segunda circular, relógio para a zona do radar do aeroporto, e mais demorado a partir do Campo Grande para o nó de Pinamanique. No sentido inverso, fila de Benfica para as Calvanas, fila também no eixo norte-sul entre Sete Rios e Telheiras, e a partir de Campo Lido em direção à ponte 25 de Abril, acesso da A5 em Monsanto. Há fila nos dois sentidos da Avenida AEP no Porto, a via de cintura interna demorada a partir de Oliveira do Douro em direção ao Freixo e às Antas, depois volta a formar-se fila em Francos para o tabuleiro da Ponte da Rábida. No sentido inverso, está mais demorada entre Francos e as Antas, fila na Via Norte para o Porto, e na A3 a partir da ligação com a A4 em direção à Circunvalação.
0: Obrigada, Cláudia, e ficas a saber que o nosso ouvinte Paulo concorda contigo e também acha que são os Cranberries com
2: zombie. Pronto, é isso.
0: Até já. Em relação ao fim de semana, temos amanhã céu pouco nublado, com a temperatura máxima a subir nas regiões do norte e do centro e também no interior do Alentejo. É uma noite um bocado fresquinha, atenção a isso. Domingo, céu muito nublado nas regiões do norte e do centro e a temperatura máxima a subir no litoral oeste. Amanhã já se nota a subida da temperatura na Guarda, continua aqui com a máxima mais baixa, mas amanhã chega aos 21 graus. Viana do Castelo e Aveiro com 22, Porto e Ponta Delgada 23, Bragança, Vila Real e Sines 24, Viseu, Porto Alegre, Coimbra, Leiria, Sagres e Faro com 25, Braga, Castelo Branco e Funchal com 26, Setúbal 27, Lisboa, Évora e Beja a chegar aos 28 e Santarém com a máxima mais alta, amanhã 29 graus.
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0: E a jogar consigo.
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0: A de hoje começa assim. E atenção, que pode levá-lo ao engano.
4: Oh, Elsa!
0: Sim.
4: Give it away now! São as pimentas vermelhas picantes. Bom trabalho aqui de Portimão, com calor que não se pode estar aqui ao pé do meu irmão. Até logo, tchau.
0: Mas cheio de energia, hein, Pedro? Será?
5: Olá, Elsa, boa tarde. Aqui fala Lionel Mendes.
0: Olá,
5: e
0: Lionel.
5: Hoje, com muito pouquinhas dúvidas, parece-me ser Aerosmith e Crazy. Beijo, abraço, bom fim de semana.
0: Obrigada, bom fim de semana.
6: Olá, Elsa, daqui fala a Carla. Então, a música de hoje para mim são os Cranberries com Zombie. Um bom fim de semana, beijinho.
0: Olá, bom fim de semana. O Paulo Nogueira, de Pousada de Saramagos, que eu não faço ideia onde é que fica, primeiro disse Always dos Bon Jovi, mas depois mudou para Aerosmith. Acha? Não sei. Não vou dizer nada, não quero influenciar. Só vou dizer que esta música engana. 910 25 80 81, envie lá o seu palpite por mensagem para o WhatsApp da M80. Esta é da Irene Cara, chama-se Fame e leva assim lá atrás, anos 80, não é? Bem gira esta música.

0: Boa tarde e bom regresso a casa. Espero que esta música da Irene Cara o tenha inspirado e que agora já saiba, afinal, que música é esta. Miguel.
1: Olá, Elsa. Boa tarde.
2: Olá.
1: Sou o Miguel, estou aqui com o Rodrigo, somos os dois da Oeiras e achamos que é o zombie dos Cranberries. Aliás, o Rodrigo acha muito, não é, Rodrigo?
2: Sim.
1: Obrigado. Resto boa tarde. Obrigado. Beijinho.
0: Beijinho e bom fim de semana.
3: Olá, Elsa, boa tarde. António Lúcio de Beja. Esse começo parece-me do Zero Smith. É, parece-me o Crazy do Zero Smith. Pelo menos é o que parece. Olha, se for, é uma grande música para acabar o resto da semana de trabalho. Um beijinho para ti e um grande abraço a todos os ouvintes da M80 e para o pessoal todo aí do estúdio.
0: Obrigada. Posso garantir que, se não for o Zero Smith, é uma boa música na mesma.
4: Olá, M80, olá, Portugal. Daqui é o J de Passo de Arcos. Essa música não engana ninguém.
0: Ah,
4: Faith
0: não?
4: No More. Uma das minhas favoritas. Beijinhos e abraços, bom fim de semana.
0: Beijinhos. Só volto a dizer qual é que era a música.
5: Olá, boa tarde, Elsa. Mais
0: Olá.
5: Uma vez foste diabólica. Eu não sei, será Sunday Bloody Sunday dos YouTube? Possivelmente não é. Bom fim de semana.
0: Bom fim de semana. Eu não fui diabólica, eu passei um segundo como sempre. Então não se está a ver que música é que é esta? 910 25 80 81, já sabe que a participação é por mensagem, de vez em quando as pessoas enganam-se e ligam, não é para ligar. Manda a mensagem, pode ser? Não posso mais, o Pedro Brunhosa aqui no Regresso a Casa da M80, há 20 minutos das 6 da tarde. Boa viagem.

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1: 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Tem que ser até ao fim, não é? Pedro Brunhosa, na M80, boa tarde. Faltam 15 minutos para chegarmos às 6 da tarde e estamos a jogar. Que música é esta? É o que eu quero saber a esta hora.
2: Boa tarde, Elsa.
1: Olá.
2: Boa tarde, ouvintes da M80. Olha, para mim, hoje eu penso que seja Phil Collins. Bom, não tenho a certeza, como é evidente. José Vilela aqui no trânsito a falar-vos de Paris. Obrigado, bom programa.
1: Obrigada, bom trabalho e bom fim de semana.
3: Olá, fala a Cláudia da Portela.
1: Olá.
3: Parece-me que a música de hoje é Faith Hill com The Kiss. Beijinhos, bom fim de semana.
1: Beijinho.
4: Olá, Elsa.
1: Olá.
4: Daqui é a Beatriz, de Mafra. Assim, eu posso estar extremamente enganada, mas eu diria que é o Circo de Feiras dos Chutes e Pontapés, mas pronto, não sei. Como está toda a gente a dizer outra coisa diferente, se calhar está super errado. Um beijinho.
1: Beijinhos. Beatriz, isso não quer dizer nada, na verdade.
5: 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Olá, é 80. Eu acho que é Superstition, do Stevie Wonder. Beijinhos.
1: Obrigada, beijinhos. Tenho aqui também o Nelson a dizer que é Again, do Lenny Kravitz. Tantos palpites, tantas direções possíveis. Hoje é por fortes. Tem mais 3 minutos para enviar o seu palpite por mensagem para o WhatsApp da M80, número 910-25-80-81.
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1: Faltam 10 minutos para as 6 da tarde e muito menos tempo ainda para sabermos, afinal,
0: que música é esta?
1: Começa assim. Quero ouvir palpites.
2: Olá, me entende. Eu sou o Rafael e tenho 5 anos.
1: Olá.
2: Hoje a banda é...
3: Cranberries.
2: Cranberries, Zombie.
3: E a música Zombie. Bom fim de semana.
4: Bom
1: fim de semana. Bom fim de semana.
4: Alô, M80. Claramente é Uptown Girl, de Billy Joe. É o início.
5: Olá, M80. Aqui é a Aurora e o César.
4: Claramente é Uptown Girl, de Billy Joe. É o início.
5: Olá, M80. Aqui é a Aurora e o César e o Elias.

0: hoje enganaste-me bem. Eu estava mesmo na ideia que era a Aerosmith, mas pois, não era. Pois. Muito bem, muito bem. Segunda-feira eu volto.
1: Muito bem.
0: E acerto.
1: Está combinado.
0: Segunda-feira eu acerto.
1: Mas eu avisei.
0: Beijinho, bom fim de semana.
1: Beijinho, bom fim de semana. Eu avisei que hoje enganava. Ela vai voltar a Portugal dia 27 de outubro com a M80 no Sagres, Campo Pequeno em Lisboa. Ela quem? Anastasia.

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0: 10:02, boa tarde. A próxima vai fazer saltar aí do banco. É dos Technotronic. Para já, as notícias com a Sandra Braga Fernandes. E há protestos dos estudantes à vista. Boa tarde, Sandra.
1: Boa tarde. Vão manifestar-se em Lisboa contra o aumento do valor das propinas. 5 associações convocaram o protesto para dia 21 de outubro. Acusam o governo de impor retrocessos aos estudantes do ensino superior. Em causa está o descongelamento do valor das propinas já no próximo ano letivo. Será atualizado de acordo com a inflação. É o que prevê a proposta de orçamento do Estado para o próximo ano. Hoje, a greve dos profissionais de saúde das áreas de diagnóstica e terapêutica levou ao cancelamento de várias consultas e exames. Avança Luís Dupont, presidente do Sindicato Nacional dos Técnicos Superiores de Diagnóstico e Terapêutica.
2: Houve um grande impacto naquilo que eram, portanto, os exames diagnósticos agendados, que estavam marcados para as pessoas fazerem, que no caso de análises, de exames de imagem médica. E depois há impacto a nível de cirurgias programadas e as consultas é depois um processo, em cadeia que. Exames que não sejam feitos hoje podem ter consequências e provocar adiamentos de consultas.
1: Os profissionais de saúde das áreas de diagnóstico e terapêutica entregaram esta tarde uma moção na presidência do Conselho de Ministros. O preço dos combustíveis volta a mexer. Destaque para a gasolina, que deve aumentar mais de 4 cêntimos por litro na próxima semana. Estimativa final da Associação Nacional de Revendedores de Combustíveis, avançada pela vice-presidente Mafalda Trigo, à M80.
3: Para a próxima semana temos uma subida das gasolinas em cerca de 4 cêntimos e meio. Quanto ao gasóleo, terá uma ligeira descida, meio cêntimo.
0: Tem já em conta esta previsão a eventual atualização do ISP, do desconto fiscal?
3: Sim, já com a atualização no ISP.
1: A previsão para a próxima semana. Quase 3 semanas depois, regressa hoje a Primeira Liga de Futebol. O Paulo Rico faz um ponto de situação dos principais destaques do campeonato até agora.
4: Ao fim de 7 jornadas, o Porto lidera 21 pontos, o máximo possível, depois de ter imposto ao Benfica a primeira derrota na Liga. A equipa da Luz está em segundo lugar, a 5 pontos do Porto, e depois vem o Sporting a 6 pontos, depois de 2 empates seguidos. O Santa Clara é a grande surpresa da Liga, em igualdade com o Sporting. Em sentido inverso, o Estoril, única ainda sem qualquer vitória. Esta 8ª jornada marca ainda a estreia de 2 treinadores. Vasco Seabra deixou o Aroca e faz a estreia à frente do Rio Ave, que despediu Silai Dopoulos. Para o Aroca seguiu Vítor Severino, antigo adjunto de Luís Castro, que se estreia assim como treinador principal.
1: Hoje há 2 jogos, com destaque para a recepção do Braga ao Sporting às 8:15 da noite. Antes, o Moreirense recebe o Gil Vicente às 6:45, no arranque da 8ª jornada da Primeira Liga. Quanto ao líder Porto, joga amanhã na Madeira com o Marítimo. Já o Benfica recebe o Vitória de Guimarães no domingo.
0: Obrigada, Sandra. Até já. Já voltamos à música com os Technotronic. Chama-se Pump Up the Jam. Antes disso, vamos espreitar o trânsito. É daqui a 3 minutos.
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0: 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Cláudia Macedo, boa tarde.
21: Olá, boa tarde. Há acidente em Pinamanique, o trânsito está demorado na segunda circular praticamente a partir do radar do aeroporto até ao acidente e também na radial de Benfica, praticamente preenchida desde o início, zona de Sete Rios, até chegar à zona de Pinamanique. A boa notícia é para quem utiliza o IC19 daí para a frente, não existe fila, apenas demora no sentido inverso esta tarde, na zona de Rio de Moro, desde o início do IC19, zona de Ranholas até Rio de Moro, porque nesta ligação houve acidente. Voltando à segunda circular, mas para norte, à fila das Torres de Lisboa, zona comercial de Benfica, em direção às Calvanas. Há também ainda paragens entre a Pontinha e Odivelas para sair no Olival Basto e no sentido inverso na descida do Grilo na Cril e de Camarate para Sacavém. Mantém-se também os abrandamentos, tal como a fila para a Ponte 25 de Abril a partir de Campolide, acesso da A5 em Monsanto e entre as Amoreiras e a Cruz das Oliveiras. Há também abrandamentos em direção a Cascais. Na cidade do Porto está mais demorada a ligação entre Avintes e Oliveira do Douro. Houve acidente, o trânsito ficou acumulado neste troço de acesso ao Porto através da Ponte do Freixo. Melhorou ligeiramente entre o Freixo e Bonjoia, mas volta a ficar a fila entre o Mercado e a A3 e também de Francos para o tabuleiro da Ponte da Arrábida. No sentido inverso, fila a manter-se entre a Via Norte e as Antas. Há abrandamentos na A44 para o centro de Vila Nova de Gaia, nos dois sentidos da Avenida AEP e as habituais filas para entrar no Porto pela Via Norte e A3 a partir da ligação com a A4.
0: Obrigada, Cláudia. Até já. 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Vai ser um fim de semana até bastante agradável. Amanhã céu pouco nublado. Sobe a temperatura máxima nas regiões do norte e do centro, também no interior do Alentejo. Domingo, céu já mais nublado nas regiões do norte e do centro, mas a temperatura máxima sobe mais um bocadinho no litoral oeste. Amanhã, Guarda com a máxima mais baixa, 21 graus. Viana do Castelo e Aveiro, 22. Porto e Ponta Delgada, 23. Bragança, Vila Real e Sines com 24. Viseu, Porto Alegre, Coimbra, Leiria, Sagres e Faro, 25. Braga, Castelo Branco e Funchal com 26. Setúbal, 27. Lisboa, Évora e Beja a chegar aos 28. E Santarém aos 29. 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
0: Eu sou a Elsa Teixeira, boa tarde, são 6h12, a esta hora já se pode desejar bom fim de semana, não é? 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Entretanto, Assis, tenho um novo desafio para si. O que é que eu estou a pensar? É esse mesmo.
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0: Para já, o desafio é para dançar, a menos que esteja a conduzir. Nesse caso, dance só a mãozinha no volante, é melhor. Pump Up The Jam, os Technotronic na M80. De longe, a música da sua vida. Bom fim de semana.
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0: já deu para dançar um bocadinho? Ótimo, está a ouvir o regresso a casa da M80, são 6h16, vamos a isto.
1: O que é que eu estou a pensar?
0: Pode ser qualquer coisa, mas eu dou pistas e a primeira pista de hoje é uma música. É uma música que nos faz sentir assim no meio do mar. Não sei, é uma música que nos faz sentir no meio do mar. É nisso que eu estou a pensar hoje. 910-25-80-81. Envie lá o seu palpite por mensagem para o WhatsApp da M80. Depois, dou-lhe outra pista. Agora, festa, os 10 Piscina na M80.

0: Nota dos 10 Pisiga, volto a perguntar.
1: O que é que eu estou a pensar?
0: Já dei uma pista, é uma música que nos faz sentir assim, no meio do mar.
2: Elsa, desculpa, será também... Rod Stewart, I am sailing. Beijinhos e abraços.
0: Beijinhos, Charlie.
3: Olá, boa tarde.
0: Olá.
3: M80 daqui é o Miguel, do Oeiras, e essa música leva-me, obviamente, à minha infância, às dezenas de vezes que vi o filme do Steven Spielberg, O Tubarão, Jaws. E de facto essa música, esse mini acorde entra logo aqui no cérebro de tocar campainhas. Boa tarde, bom trabalho e obrigado pela companhia que fazem.
0: Obrigada.
4: Olá, Elsa.
0: Olá.
4: Olá, M80. Talvez a Celine Dion com My Heart Will Go On. Beijinhos.
0: Beijinho, Liliana.
5: Boa tarde, Elsa. Daqui fala o Paulo de Torres Vedras.
0: Olá. Olha,
5: uma vez encontrei o Rod Stewart a navegar e então ele estava a cantar aquela música que era I Am Sailing.
0: Uhum.
5: Será que é essa? Quase que aposto. Adeus, bom trabalho, beijinhos.
0: Obrigada, beijinho. Então vou dar a segunda pista. Portanto, é uma música que nos faz sentir no meio do mar e emociona mesmo quem não percebe português. Se calhar até vou dar outra ajuda. Entrou num filme, na banda sonora de um filme com o Richard Gere. E então, o que é que eu estou a pensar? 910 25 80 81. Esta é a de Leon Rimes. Can't Fight This Moonlight.

0: Can't Fight the Moonlight, Leon Rimes, que leva-nos diretamente ao filme Coyote Bar, ou Coyote Ugly, se preferir. Mas não é nisso que eu estou a pensar hoje aqui no Regresso a Casa da M80. Estou a pensar numa música de outro filme, ou um filme... Para já, a música, eu acho que é daquelas que emociona qualquer pessoa, mesmo que a pessoa não perceba português, acho que consegue sentir ali a intenção, a emoção. E depois entrou na banda sonora de um filme que eu gosto muito, que se chama A Raiz do Medo, foi assim que foi traduzida para português, com Richard Gere, por exemplo. E eu vou passar aqui a primeira mensagem certa que eu recebi. Aliás, esta mensagem chegou mesmo só com a primeira pista.
1: Olá, olá! Será que é música, ou no caso a canção da Dulce Pontes, Canção do Mar? Será? Beijinho, Joana de Guimarães.
0: A Joana disse isto só com a primeira pista, uma música que nos faz sentir no meio do mar.
2: Pedro da Charneca, desta vez penso que estão a falar da Canção do Mar, da Dulce Pontes, que entrou no filme Primal Fear, com o Edward Norton. Muito fixe.
0: É mesmo.
2: Boa tarde.
0: Obrigada, gosto muito desse filme. Hoje era mesmo a Canção do Mar, aliás, faço questão de passar a Canção do Mar já a seguir. Entretanto, na próxima segunda-feira, já sabe, tenho um novo desafio para si.
3: O que é que eu estou a pensar?
0: E agora prepare-te para pôr mais alto.
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0: Não podia falar da Canção do Mar de Dulce Pontes, esta música potente, sem passá-la por isso.

0: Sentiu-se ou não no meio do mar? Pois claro, esta música é só incrível. A Dulce Pontes na M80. Boa tarde e bom regresso a casa. Passam agora 6:30 da tarde. Vamos ter com a Cláudia Macedo para ver se ela tem boas notícias ou não. Olá, Cláudia.
1: Olá, boa tarde. Ainda com dificuldades na segunda circular, já praticamente a partir da zona do aeroporto e até ao nó de Pinamanique, onde houve acidente e que acaba por afetar a radial de Benfica desde Sete Rios até ao nó de Pinamanique. Entretanto, ficou mais complicado outra vez no IC19 entre Amador e Queluz, porque junto à curva do Palácio houve acidente e o trânsito está demorado até aí. Mantém-se entre Lisboa também a partir da zona de Ranholas e até Rio de Moro, com fila por causa de um outro acidente que ocorreu no IC19. Com a fila na segunda circular para o lado norte, a partir de Benfica e até ao radar do aeroporto, há trânsito lento a partir do aeroporto para sair na Cril. Pelo meio há acidente na zona da Encarnação, há fila nos dois sentidos da Cril para o Olival Basto e há também ainda fila para a 25 de Abril, a começar na zona de Campolide e no acesso da A5 a partir de Monsanto. Filas na cidade do Porto na A20 em direção à zona de Oliveira do Douro, há acidente antes do acesso à A44 e a fila começa em A20, mais à frente paragens Mercado A3 e da Perlada para o tabuleiro da Ponte da Rábida. Há fila na A1 entre o nó da A29, Santo Ovídio e Coimbrões, os dois sentidos da Avenida EP mantêm-se preenchidos e há ainda demora na A4 em direção à A3, no sentido oposto para quem vem de Hermesinde e de Águas Santas. Também há fila em direção à zona de Leça do Baliu, na sequência de acidente em São Mamede de Infesta, fila na A3 para o Porto. Mantém-se perto da ligação com a A4.
0: Obrigada, Cláudia. Até já. Vem um fim de semana com sol amanhã, pelo menos. Amanhã, então, céu pouco nublado, com uma subida da temperatura máxima nas regiões do norte e do centro. Também sobe um bocadinho no interior do Alentejo, mas atenção que, se durante o dia a temperatura está assim mais ou menos, à noite arrefece bastante. Depois, domingo, céu mais nublado nas regiões do norte e do centro e sobe a temperatura máxima no litoral oeste. Amanhã, vamos dos 21 até aos 29 graus. Esta máxima mais alta de 29 está prevista para Santarém, Lisboa, Évora e Beja com 28, Setúbal 27, Braga, Castelo Branco e Funchal a chegar aos 26, Viseu, Porto Alegre, Coimbra, Leiria, Sagres e Faro com 25, Bragança, Vila Real e Sines 24, Porto e Ponta Delgada 23, Viana do Castelo e Aveiro a chegar aos 22 e Guarda com a máxima mais baixa, amanhã 21 graus. E também consigo, muito obrigada pela companhia, boa viagem, não sei se vai a caminho de um fim de semana fora ou se vai só a caminho de casa, porque já está demasiado cansado, foi uma semana dura. De qualquer forma, temos música, música da boa.
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0: A começar já com esta da Vanessa da Mata, chama-se Ai Ai Ai, e depois vem Huey Lewis and the News com The Power of Love. Boa tarde, bom regresso a casa com a M80.

0: boa tarde, Elsa. Epá, é só para dizer que esta playlist hoje está que é um mimo. Um mimo! Sinceramente, bom fim de semana!
1: É isso.
0: Bem mereces! Que da playlist!
1: Beijinho,
0: Rui.
1: Beijinho, Rui. Nós estava aí com o volume no máximo. Gosto. Faltam 10 minutos para chegarmos às 7 da tarde. Bem-vindo à M80. 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Rua do Carmo, do UHF. Gosta? É a próxima que vai ouvir aqui na M80.
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0: 7:03, boa tarde, vamos às notícias. Numa edição da Sandra Braga Fernandes, e o Ministro da Educação reagiu às acusações dos estudantes. Boa tarde, Sandra.
1: Boa tarde. Os estudantes vão manifestar-se em Lisboa contra o aumento do valor das propinas. 5 associações convocaram protesto para dia 21 de outubro. Acusam o governo de impor retrocessos aos estudantes do ensino superior. O ministro da Educação diz que o descongelamento das propinas não vai afastar os alunos do acesso ao ensino superior.
2: Não, porque aquilo que conta é a ação social. Ou seja, se esse efeito existisse, obviamente nós nunca faríamos esse movimento. Aquilo que é fundamental é garantir que, e é o que o novo modelo da ação social faz, é ter em conta o rendimento que está disponível para cada estudante estudar e o custo de estudar. E no custo de estudar está a propina. Quando a propina aumenta, a bolsa aumenta. E por isso, esse efeito é neutro para o estudante. E por isso, ninguém ficará excluído do ensino superior por termos o descongelamento das propinas.
1: O valor das propinas será atualizado de acordo com a inflação já a partir do próximo ano letivo. Deverão chegar amanhã os 2 portugueses detidos pelas autoridades israelitas na Cisjordânia. Estava previsto que chegassem hoje, mas houve dificuldades no regresso. Segundo fonte oficial do Ministério dos Negócios Estrangeiros, foram visitados hoje em Tel Aviv pela representação diplomática portuguesa. Estão fisicamente bem e aceitaram a deportação para Portugal. O preço dos combustíveis volta a ter mexidas na próxima semana. Destaque para a gasolina, que deve aumentar mais de 4 cêntimos por litro, estima a Associação Nacional de Revendedores de Combustíveis, e avança a vice-presidente Mafalda Trigo.
3: Para a próxima semana temos uma subida das gasolinas em cerca de 4 cêntimos e meio, quanto ao gasóleo terá uma ligeira descida, meio cêntimo.
0: Tem já em conta esta previsão a eventual atualização do ISP, do desconto fiscal?
3: Sim, já com a atualização no ISP.
1: 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Hoje, a greve dos profissionais de saúde das áreas de diagnóstico e terapêutica levou ao cancelamento de várias consultas e exames. Balanço de Luís Dupont, presidente do Sindicato Nacional dos Técnicos Superiores de Diagnóstico e Terapêutica.
4: Houve um grande impacto naquilo que eram, portanto, os exames diagnósticos agendados, que estavam marcados para as pessoas fazerem, que no caso as análises, de exames de imagens médicas. E depois há impacto a nível de cirurgias programadas, e as consultas é depois um processo em cadeia, que exames que não sejam feitos hoje podem ter consequências e provocar adiamentos de consultas.
1: Os profissionais de saúde das áreas de diagnóstico e terapêutica entregaram esta tarde uma moção na presidência do Conselho de Ministros. No arranque da 8ª jornada do Campeonato Nacional de Futebol, já jogam Moreirense e Gil Vicente a esta hora. Às 8:15, o Braga recebe o Sporting, o Porto joga amanhã na Madeira com o Marítimo e o Benfica recebe o Vitória de Guimarães no domingo.
0: Obrigada, Sandra, e bom fim de semana.
1: Bom fim de semana.
0: Falta ver como é que está o trânsito esta hora. É daqui a 3 minutos.
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10: São 7h09, boa tarde. 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
11: Ainda está difícil no IC19, na zona de Rio de Mouros, no sentido Sintra-Lisboa. O trânsito está acumulado desde o início do IC19, zona de Sintra, acesso da A16 até ao local do acidente. Também em sentido oposto, um outro acidente junto à curva do Palácio de Queluz está a provocar fila desde a Amadora. Com demora para chegar à zona de Pinamanique, na segunda circular, em direção ao IC19. Também aqui, por causa de acidente, o trânsito está demorado praticamente a partir do relógio e a afetar a radial de Benfica a partir de Sete Rios. Em sentido inverso, mantém-se os abrandamentos entre o Estádio da Luz e as Torres de Lisboa, até à passagem pelas Calvanas, mais à frente a partir do aeroporto, em direção à área de serviço da Encarnação, tudo outra vez parado porque também junto à área de serviço houve acidente. Na Cril, há fila entre a zona comercial de Odivelas e a saída para o Senhor Roubado, no sentido inverso na descida do Grilo, em direção ao Olival Basto, para a Ponte 25 de Abril, mantém-se a fila entre Sete Rios e Campo Lido, e na A5, a partir da Cruz das Oliveiras. A norte, também acidente na A4 antes de São Mamede de Festa em direção a Matosinhos, a provocar fila desde o acesso da A3. É precisamente a partir daí da ligação com a A4 que há fila na A3 em direção ao Porto, acesso para a VCI. Na VCI, fila entre o Dragão e a saída para as Antas, e depois mais à frente entre Francos e a Rábida. Ainda está difícil na A20, na zona de Oliveira do Douro, na sequência de acidente em direção ao Freixo, a provocar fila desde a 20, e mantém-se lento nos dois sentidos da Avenida AEP.
10: Obrigada, Cláudia, bom fim de
11: bom
10: semana.
11: Bom fim de semana.
10: 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Temos para o fim de semana um tempo assim mais ou menos. Amanhã, céu pouco nublado, com a temperatura máxima a subir nas regiões do norte e do centro, também no interior do Alentejo. E domingo, já o céu mais nublado nas regiões do norte e do centro e uma pequena subida da temperatura máxima no litoral oeste. Amanhã, as máximas começam nos 21 graus, vão até aos 29. Máxima mais baixa, mais uma vez prevista para a Guarda, mas 21 já é aqui uma subida considerável. Depois Viana do Castelo e Aveiro com 22, Porto e Ponta Delgada 23, Bragança, Vila Real e Sines com 24, Viseu, Porto Alegre, Coimbra, Leiria, Sagres e Faro 25, Braga, Castelo Branco e Funchal 26, Setúbal 27, Lisboa, Évora e Beja com 28 e Santarém a chegar aos 29 graus. 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

0: Eu sou a Elsa Teixeira. Bom fim de semana. Segue a melhor banda sonora para o seu final de tarde.
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1: Boa noite. A Terra tremeu no Panamá, sismo de magnitude 7.6 na escala de Richter esta tarde, epicentro registado em Pitalosa, Arriba, no sudoeste do país. Não há indicação até ao momento de vítimas ou danos. A Associated Press adianta que o sismo foi sentido na cidade do Panamá, onde os edifícios abanaram e as pessoas saíram às ruas. Entretanto, o Serviço Nacional de Meteorologia emitiu um alerta de tsunami para as costas do Panamá, Colômbia, Equador, Nicarágua e Guatemala. Deverão chegar amanhã os dois portugueses detidos pelas autoridades israelitas na Cisjordânia. Estava previsto que chegassem hoje, mas houve dificuldades no regresso. Segundo fonte oficial do Ministério dos Negócios Estrangeiros, à Lusa, foram hoje visitados em Tel Aviv pela representação diplomática portuguesa. Estão fisicamente bem e aceitaram a deportação para Portugal. Os estudantes vão manifestar-se em Lisboa contra o aumento do valor das propinas. 5 associações convocaram protesto para dia 21 de outubro. Acusam o governo de impor retrocessos aos estudantes do ensino superior. O ministro da Educação diz que o descongelamento das propinas não vai afastar os alunos do acesso à faculdade.
2: Não, porque aquilo que conta é a ação social. Ou seja, se esse efeito existisse, obviamente nós nunca faríamos esse movimento. Aquilo que é fundamental é garantir que, e é o que o novo modelo da ação social faz, é ter em conta o rendimento que está disponível para cada estudante estudar e o custo de estudar. E no custo de estudar está a propina. Quando a propina aumenta, a bolsa aumenta. E por isso, esse efeito é neutro para o estudante. E por isso, ninguém ficará excluído do ensino superior por termos o descongelamento das propinas.
1: O valor das propinas será atualizado de acordo com a inflação já a partir do próximo ano letivo. 8ª jornada do Campeonato Nacional de Futebol. Moreirense e Gil Vicente sem golos ao intervalo. Daqui a cerca de 15h, às 20h15, jogam o Braga e o Sporting. O Porto joga amanhã na Madeira com o Marítimo e o Benfica recebe o Vitória de Guimarães no domingo.
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Está no ar mais o M80 Rock Party, hoje também com uma surpresa. Daqui a pouco, nesta emissão, vamos ter um dos vocalistas de uma das bandas que habitualmente passa por aqui a apresentar-se, neste caso, e também a apresentar a sua música. Mas para já, Hardline com Hot Cherry é a primeira do M80 Rock Party, ao qual juntamos uma grande memória com Anouk. Lembra-se de Nobody's Wife? Vamos ouvir a seguir. 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

0: Anouk com Nobody's Wife, fechar mais uma sequência. Daqui a pouco, a surpresa deste M80 Rock Party é logo depois dos Kaiser Chiefs.
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0: Eyes on Chips.
1: A fechar mais uma sequência neste M80 Rock Party. E agora, em estúdio, o vocalista dos Ugly Kid Joe.
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Por aqui ninguém fica pelo caminho neste M80 Rock Party. Os Scorpions, com um clássico de 1990, No One Like You, para recordar o poder do rock dos alemães. E agora, mudamos ligeiramente o registro, mas sem perder a energia, Bryan Adams junta-se a Melanie C das Spice Girls, numa colaboração de 1998, deu muito que cantar. When You're Gone, no M80 Rock Party, e a festa continua.

0: Se há uma banda que sabe transformar memórias em grandes refrões, são os Nickelback. Em 2001 chegaram ao topo com este How You Remind Me, um dos maiores sucessos da carreira da banda canadiana. E agora, recuamos até 1987, no início da próxima sequência. Vamos encontrar os Faith No More, ainda na sua fase mais irreverente, com We Care A Lot, um tema que mistura atitude, punk, funk e rock alternativo, duas épocas e duas sonoridades, e claro, a mesma atitude no M80 Rock Party.
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1: Dia em que o Nobel da Paz foi atribuído a Navi Pillay, jurista e ex-presidente do Tribunal Penal Internacional para o Ruanda. A sul-africana foi reconhecida pelos esforços na promoção da paz e do direito internacional. Poucas horas depois, os Estados Unidos anunciaram sanções ao Tribunal Penal Internacional. No Panamá, a notícia de um forte sismo, magnitude 7.6 na escala de Richter, foi registado ao final do dia na região sudoeste do país. Em Bruxelas, pelo menos 21 pessoas foram detidas na sequência dos distúrbios entre a polícia e os manifestantes. Os confrontos ocorreram no centro da capital belga durante a manifestação contra o aumento do custo de vida e os cortes orçamentais do governo da Bélgica. Entretanto, devem regressar amanhã a Portugal os 2 portugueses que foram detidos ontem na Cisjordânia. O Ministério dos Negócios Estrangeiros sublinha que estão bem e não foram alvo de qualquer violência física. Por cá, a Direção-Geral da Saúde confirmou que foram identificados 2 casos importados de sarampo, um adulto e uma criança, com a história de viagem recente ao Bangladesh e sem registro de vacinação contra o sarampo. Na educação, os estudantes anunciaram uma manifestação contra o aumento do valor das propinas. Vai acontecer no dia 21 de outubro, em Lisboa. Os estudantes acusam o governo de impor retrocessos, mas o ministro da Educação diz que o descongelamento das propinas não vai afastar os alunos do acesso ao ensino superior.
2: Não, porque aquilo que conta é a ação social. Quando a propina aumenta, a bolsa aumenta. E por isso, esse efeito é neutro para o estudante. Ninguém ficará excluído do ensino superior por termos o descongelamento das propinas.
1: Dia ainda marcado pelo anúncio do novo diretor nacional do PSP, é Pedro Moura, e toma posse na próxima terça-feira. Quanto aos combustíveis, vem nova mexida no preço. O gasóleo deve descer 0,5 cêntimo por litro. Já a gasolina terá um aumento de 4,5 cêntimos na próxima semana. Entretanto, se jogou no Euromilhões, pode passar no site da rádio e ver a chave vencedora. Bom fim de semana.
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8: Estamos na segunda parte do M80 Rock Party. Sejam bem-vindos. Daqui a pouco, Guns N' Roses vão estar por aqui a cantar Sympathy for the Devil. Mas antes, convidámos os Queen para abrir mais uma hora. Bem-vindos.
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1: Daqui a pouco relembramos Glass Tiger, Don't Forget Me.
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Rebeldias, guitarras e o refrão feito para cantar bem alto, os Musical Uprising, tema de 2009, e que se tornou um dos grandes hinos da banda britânica, com uma mensagem de resistência e um ritmo quase marcial. Os Muse já sabem bem o que é conquistar o público português, com atuações em Portugal para breve e, claro, mais uma atuação para ficar na memória. Agora, mudamos de ambiente, mas mantemos o espírito livre. Tom Kimmel chega com That's Freedom, uma canção que celebra precisamente isso, a liberdade. E o M80 Rock celebra consigo, sempre com grandes temas e histórias para contar.

0: fase Sam Jagger dos Van Halen. Gosto muito. When It's Over. Passamos a uma banda que provou que até o fim do mundo pode ter uma banda sonora absolutamente frenética. Estou-lhe a falar dos R.E.M. It's the End of the World As We Know It. Tema de 1987, marcado por uma letra vertiginosa, cheia de referências e praticamente impossível de acompanhar sem perder o fogo. Era o que me estava a acontecer. Michael Stipe dispara palavras a uma velocidade impressionante e os R.E.M. transformam o caos numa festa e por isso estão no M80 Rock Party.
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diretamente ao coração. Os Bad English, super grupo formado por músicos com ligação aos Journey e também aos Babies, com Straight to Your Heart, de 1991. A seguir, o homem que sabia como pouco juntar rock, sofisticação e atitude. Robert Palmer, 1988, Simply Irresistible, do M80 Rock Party.

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Entramos na terceira hora do M80 Rock Party com os Strokes, uma das bandas que ajudaram a desenvolver protagonismo às guitarras no início dos anos 2000. Someday, de 2001, é aquele rock indie com uma energia nostálgica que continua a soar tão bem. E a seguir, viajamos até a Austrália. Vamos encontrar os Ice House, liderados por Eva Davis, com Crazy. O ano de 1987 são as duas primeiras no início de mais uma hora do M80 Rock Party. Bem-vindos.

0: Está feito, boa memória. Adorei relembrar este Crazy, os iSouls no M80 Rock Party. Daqui a pouco abrimos os olhos e aumentamos o volume. Alter Bridge, banda norte-americana conhecida pelas guitarras poderosas e pela voz inconfundível de Miles Kennedy, com Open Your Eyes, um dos temas do álbum de estreia One Day's Remains de 2004.
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A fechar as sequências lendárias Rolling Stones com Brown Sugar, um dos grandes clássicos da banda, editado em 1971, o ano em que eu nasci, meu Deus, e marcado por aquele rock and roll cru inconfundível dos Stones. Mudamos de sonoridade, viajamos até aos anos 90 com Dog's Eye View. Vamos lembrar este Everything Falls Apart, tema de 1995, que nos deu a conhecer esta banda.

0: mais e mais clássicos neste M80 Rock Party. Boa sexta-feira, bom fim de semana. 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Há muito para ouvir e, claro, não se esqueça, M80 Rock Party, é só fazer busca, encontra todos os episódios, é andar para trás, para a frente, para trás, para a frente, pode ouvir as vezes que quiser, divirta-se com este programa que é feito à sexta-feira à noite na M80, depois das 8 e até às 23. Daqui a pouco, Fatboy Slim vai passar por aqui.
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Tal mesmo, o M80 Rock Party para juntar Fatboy Slim com Rockefeller Skunk e Light My Fire dos Doors. E soube bem, não soube? Este é o M80 Rock Party. Boa noite, bom fim de semana.

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